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1: Queria cantar uma canção especial. Uma música que fala da família. Dessa raiz tão forte que é a nossa família, né? Essa coisa tão boa. Feliz aquele que tem uma família do seu lado, né? Pra te dar apoio, pra te dar conforto, estrutura. Essa aqui é uma família de origem simples, mas com o principal e o essencial: o amor.
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Alô! Alô, alô, bom dia! Bom dia! Bom dia, bom dia, meu irmão, bom dia, minha irmã! Bom dia, meu amigo, bom dia, minha amiga! Bom dia pra quem não faz guerra, bom dia pra quem acordou feliz, bom dia pra quem está de bem com a vida, bom dia, minha gente, bom dia, Arroio do Silva! Bom dia, Mãe Natureza! E um bom dia mais que especial ao nosso Pai Salvador, ao Deus Pai Todo-Poderoso, que nos abençoa, que nos protege, que nos dá mais um lindo, maravilhoso e abençoado dia de vida! Bom dia, minha gente! Vamos lá, gurizada, vamos acordar, vamos que vamos! Vamos chegando para um novo dia, vamos chegando para esta manhã de quinta-feira, é 30 de julho, é o penúltimo dia do mês de julho de 2026, e nós estamos aqui transbordando a alegria de viver, transbordando o amor de Deus em quinta-feira, é 30 de julho, é o penúltimo dia do mês de julho de 2026, e nós estamos aqui transbordando a alegria de viver, transbordando o amor de Deus em nosso coração e desejando bom dia. Começamos com esse bom dia especial pra você, minha amiga dona de casa, meu amigo dono da casa, que Deus abençoe teu lar, a tua família, a tua vida nesta quinta-feira e todos os dias da tua existência. Eu também desejo um bom dia maravilhoso pros meus amigos aí da Secretaria de Obras, aquela gurizada que pega no pesado e começa cedo a sua jornada de trabalho. Alô, minha gente da Secretaria de Obras, bom dia e bom trabalho pra vocês aí, hein? Vamos chegando por aqui também, desejando bom dia nesta quinta-feira. Nós vamos mandando para quem tá acompanhando aqui o nosso programa, né? A gente já manda aí pros meus amigos da coleta de lixo, os coletores, os recicladores, as recicladoras. Pessoal do Caminhão do Lixo, bom dia e bom trabalho para vocês nesta quinta. Os meus amigos e minhas amigas do SAMU, do Arroio do Silva e da região, samuzeiros de plantão, bom descanso para vocês que fizeram seu plantão, então. Um bom trabalho para quem vai trabalhar nesta quinta-feira. Bom dia para os professores e professoras da Rede Municipal, Estadual e

particular de ensino. Bom dia para todos dos centros de educação infantil, sempre ensinando e cuidando bem das nossas criancinhas. Bom dia para quem tem papel importante na área da educação, hein? As minhas amigas merendeiras, pessoal dos serviços gerais nas escolas, aos motoristas e monitores dos ônibus escolares também. Nesta quinta-feira eu aproveito para desejar bom dia para quem trabalha na área da saúde, os meus amigos e minhas amigas dos postos de saúde, hospitais e clínicas, um bom descanso para vocês que fizeram seu plantão, um bom trabalho para quem vai trabalhar ao longo desta quinta-feira. Bom dia para todos das farmácias e drogarias, a todos nos laboratórios e também aos socorristas e motoristas das ambulâncias. Bom dia e boa quinta-feira para as minhas amigas diaristas, domésticas e faxineiras desta profissão maravilhosa que merece o nosso respeito e carinho. Bom dia para as cozinheiras e os cozinheiros que fazem a nossa alimentação. Também aproveito para mandar um bom dia aí para as minhas amigas costureiras que merecem o nosso respeito e carinho. Bom dia para as cozinheiras e os cozinheiros que fazem a nossa alimentação. Também aproveito para mandar um bom dia aí para as minhas amigas costureiras e os meus amigos costureiros, pessoal da costura, uma abençoada quinta-feira de trabalho para vocês. Também vamos mandando aquele abraço lá para os pescadores e pescadoras do Arroio do Silvio e da região. Deus abençoe este marzão maravilhoso. Um ótimo dia de pesca para vocês. Aos taxistas e motoristas de aplicativo, eu desejo uma abençoada quinta-feira de trabalho. Aqueles que nos dão carona, que nos acompanham, Deus acompanhe vocês aí também. Obrigado pelo carinho da companhia. Bom dia, bom dia. Eu também mando para aqueles que têm o dom de Deus de construir os sonhos e que trabalham na área da construção civil, os construtores, serventes, pintores, carpinteiros, eletricistas, encanadores. Bom dia e bom trabalho, pessoal da construção civil. Bom dia para os nossos heróis de fardos, meus amigos e minhas amigas da Polícia Militar, da Polícia Civil e do Corpo de Bombeiros. Um bom descanso para quem trabalhou durante a noite e um bom trabalho para quem vai trabalhar ao longo desta quinta-feira. Também vamos mandando um bom dia especial hoje, quinta-feira. A gente já vai mandando aí para toda a nossa gente trabalhadora, hein? Os meus amigos trabalhadores, as minhas amigas trabalhadoras, os comerciantes, as comerciantes do Arroio do Silvio e da região. Deus abençoe esse dia de trabalho de cada um de vocês aí, tá, gente? Sai com alegria agradecendo a Deus por poder tirar o sustento para você e para sua família. E aquele bom dia para os meus amiguinhos e minhas amiguinhas da terceira idade, com a gente sempre, tomando seu cafezinho, seu chimarrão, ainda no quentinho da cama, mas já com o radinho ligado aqui na Verdes Mares FM. Bom dia, minha gente. Vamos orar, né? Nós vamos fazer a nossa oração da manhã. Nós vamos fazer assim como fizemos todos os dias, mesmo que seja repetido, mas Deus sempre traz algo diferente para tocar em nosso coração. Quando colocamos Ele como prioridade, quando colocamos o Senhor em primeiro lugar da nossa vida, quando deixamos o Espírito Santo entrar na nossa casa, não apenas na nossa casa física, mas na nossa vida por completo, minha gente. É isso que nós temos que falar, é falar com o Senhor, na nossa alma prioridade, quando colocamos o Senhor em primeiro lugar da nossa vida, quando deixamos o Espírito Santo entrar na nossa casa, não apenas na nossa casa física, mas na nossa vida por completo, minha gente. É isso que nós temos que falar, é falar com o Senhor. Na nossa oração aqui, nós temos que abrir a boca, você em casa, você no seu trabalho, você no carro, aonde você estiver, abra a sua boca e fale: eu abro as portas da minha casa para o Senhor entrar, porque Deus, Ele quer entrar, Ele quer habitar. Olha o que diz a palavra do Senhor para você agora, nesta manhã: eis que estou à porta e bato, se abrir eu entrarei, farei morada e cearei com você. Ouça bem, Deus está à porta da nossa casa batendo. Ele fala: eu quero entrar, eu quero fazer morada. Você precisa abrir a porta da tua casa para eu entrar. Vamos abrir as portas, vamos deixar o Senhor entrar na nossa vida como prioridade, minha gente. Então deixa a luz do céu entrar agora. Receba, fale com o Senhor, abra tua boca, profetize na tua vida. Deixe a luz do céu entrar, querido Deus e amado Pai. Neste momento nós estamos abrindo as portas do nosso coração. Eu abro as portas do meu coração para te receber aqui, meu Deus querido. E eu sei que o meu amigo e a minha amiga ouvinte está deixando a luz do céu entrar. Eles deixam a luz do céu entrar porque falam contigo e estão abrindo as portas dos seus corações. Meu Deus amado, nós abrimos as portas da nossa casa para o Senhor entrar. Nós te colocamos como prioridade, nós te colocamos em primeiro lugar do nosso dia e da nossa vida. Entre, Pai, fique à vontade, habite dentro do nosso coração e nos traga de volta com esta luz do Espírito Santo que podemos sentir aqui em nossa oração. Aleluia! Ela vem acompanhada de paz, de mansidão, com o ânimo da vida e com a alegria de viver, trazendo de volta a alegria de viver, a alegria de sonhar, a

0: Alegria de estação, aleluia, ela vem acompanhada de paz, de mansidão, com o ânimo da vida e com a alegria de viver, trazendo de volta a alegria de viver, a alegria de sonhar, a alegria de estar mais um dia vivo e te colocando em primeiro lugar. Você que abriu as suas portas, você que abriu as portas do teu coração, você que está cansado, sobrecarregado, a luz de Deus, o Espírito Santo vai renovar as tuas forças, vai trazer de volta o ânimo da vida, vai fazer com que você volte a sonhar, vai fazer com que você tenha a alegria da tua vida, do jeito que ela é, a alegria de viver, e você vai sentir gratidão em agradecer ao Senhor. Pai, nós não queremos te receber apenas na nossa casa física, não, mas também dentro da nossa vida por completo, junto na nossa casa material. Nós abrimos as portas da nossa casa agora, abrimos as portas do nosso trabalho, da nossa empresa, da nossa família, dos nossos filhos, e te colocamos em primeiro lugar. E quando colocamos o Senhor em primeiro lugar, meu Deus, o Senhor é o escudo protetor da nossa vida, o escudo protetor da nossa casa, dos nossos filhos, da nossa família, do nosso trabalho, da nossa empresa, da nossa saúde, da nossa vida financeira. O Senhor é e será sempre a nossa prioridade. Está deixando a luz do céu entrar aí, meu amigo e minha amiga? Está sentindo a presença do Senhor na tua vida? Está sentindo a presença do Espírito Santo entrando e iluminando a tua vida, a tua casa, os teus caminhos? Abre bem as portas do teu coração, abre bem as portas da tua casa e deixe a luz do Senhor entrar. E depois de deixar a luz de Deus entrar na nossa vida, nós vamos orar ao Senhor nosso Deus. Vamos fazendo o sinal da cruz, pois vem chegando a oração do Pai Nosso.
1: Pai nosso que estás no céu, santificado seja o vosso nome. Venha a nós o vosso reino. Seja feita a vossa vontade, nosso que estás no céu. Santificado seja o vosso nome. Venha a nós o vosso reino. Seja feita a vossa vontade, assim na terra como no céu. O pão nosso de cada dia nos dai hoje. Perdoai as nossas ofensas, assim como nós perdoamos a quem nos tem ofendido. E não nos deixeis cair em tentação, mas livrai-nos do mal. Amém.
0: Amém, meu Deus. Amém, meu Pai. Não nos deixeis cair em tentação e livra-nos do mal, pois teu é o reino, o poder e a glória para sempre. Pois louvado seja o nome do Senhor nosso Deus em nossas vidas, meus amigos e minhas amigas, para sempre seja louvado. Querido Deus e amado Pai, não nos permita cair nas armadilhas do inimigo e livra-nos do mal. E é por isso que agora nós vamos juntos, com um coração grato, alegrar ao Senhor ainda mais, pois sabemos que um coração grato é um coração que te alegra. Nós vamos agradecer por mais um dia de vida. Você agradece daí, eu agradeço daqui. Obrigado, meu Deus. Obrigado, meu Pai. Muito obrigado, Senhor, pelo lindo, maravilhoso e abençoado dia de vida que vai nos dando. Obrigado, Deus amado, pela oportunidade de levantar da cama depois de uma noite abençoada, tranquila, quentinha e maravilhosa de sono, de descanso e de repouso. O Senhor nos permite viver este dia com a Tua presença, Papai, podendo contemplar as Tuas lindas e abençoadas coisas para o nosso dia a dia. Ó, meu Deus, obrigado, obrigado, Senhor, por nos permitir contemplar o canto e o voar dos pássaros, o quebrar das ondas, o nascer do sol. Obrigado pelo ar puro que respiramos deste paraíso, meu Deus. Obrigado pelo dom da vida. Muito obrigado por mais esse dia maravilhoso. Quantas e quantas pessoas gostaria de poder estar vivendo, estar vivos, estar vivendo com contemplando as obras das mãos do Senhor e não pode. Por mais esse dia maravilhoso, quantas e quantas pessoas gostaria de poder estar vivendo, estar vivos, estar vivendo, contemplando as obras das mãos do Senhor e não podem. Meu Deus, obrigado por este dia abençoado que o Senhor coloca em nosso viver. Obrigado pela Tua presença em nossa vida. Também te agradecemos, Pai, por nos dar um novo e maravilhoso dia de trabalho para fazer o bem, para tirar o sustento para nós e para nossa família, o que já é muito mais do que merecíamos e merecemos. Meu amigo e minha amiga, você que ainda tem um dom, você que ainda tem um trabalho, você que tem condições financeiras, você pode fazer o bem para glorificar o nome do Senhor para sempre. É isso mesmo, é o que Deus quer. Quer que possamos apoiar uns aos outros, ajudar uns aos outros e glorificar apenas o nome dEle. Não que a gente venha

fazer isso para pedir algo em troca ou por nossa vaidade, mas sim para glorificar o nome do Senhor, pois sabemos que o Senhor nos dá muito mais do que precisamos para viver. Obrigado por nos dar a oportunidade do nosso trabalho, Pai, também fazendo bem, não passando ninguém para trás, não fazendo maldade a ninguém, e com o nosso trabalho o Senhor nos dá a oportunidade de sonhar e conquistar, né? E aí nos dá o conforto da nossa casa, o conforto do nosso trabalho, a comodidade do nosso carro, da nossa moto, das nossas vestes, mesmo sabendo que tudo isso seja supérfluo em nossa vida. Nós agradecemos a Ti, não pelo valor das coisas, Pai, mas por ter nos dado a oportunidade de sonhar e conquistar. Obrigado por abençoar e prosperar a vida do meu amigo trabalhador, da minha amiga trabalhadora. Obrigado por abençoar e prosperar o comércio do Arroio do Silvio e da região. Obrigado por abençoar e prosperar a nossa rádio em mais um dia de atividades. Que o Senhor nos dê sabedoria para entender e saber quem devemos ajudar com o nosso trabalho, com o nosso dom, com as condições financeiras que o Senhor já nos deu a mais. Que hoje possamos fazer isso, Pai, para glorificar o Teu nome. Nos dê sabedoria para entender quem vamos ajudar, para que todo o agradecimento seja dado a Ti. Obrigado por mais um dia de trabalho e por mais coisas que o Senhor já nos deu a mais. Que hoje possamos fazer isso, Pai, para glorificar o Teu nome. Nos dê sabedoria para entender quem vamos ajudar, para que todo o agradecimento seja dado a Ti. Obrigado por mais um dia de trabalho e por mais um dia de nos permitir fazer o bem e glorificar o Teu nome. Obrigado, Senhor, pelo novo e maravilhoso dia de alimentação. Olha que alegria, meu amigo e minha amiga. Você pode agradecer a Deus, ao invés de reclamar do café da manhã, do almoço, da janta, do alimento que é colocado na tua mesa com a bondade e misericórdia do Senhor. Você pode agradecer a Deus, você pode glorificar o nome do Senhor, você pode dizer: Senhor, ainda assim, o Senhor tem me dado muito mais do que eu mereci e mereço, muito mais do que eu preciso para viver. Me ensine a compartilhar no pouco, pois quem é fiel no pouco será fiel e permanecerá fiel no muito também. Obrigado, meu Deus, por toda alimentação e fartura. Nós te agradecemos, obrigado pelo alimento, pelo pão nosso de cada dia que nos deu ontem, que nos dá hoje, que nos dará amanhã. Toda alimentação e fartura que o Senhor coloca na mesa dos meus amigos e minhas amigas ouvintes e cada um de seus familiares. Eu também te agradeço pelo alimento na mesa das pessoas que não fazem mais parte do nosso convívio ou que não gostam da gente, mas recebem o alimento do Senhor e a bênção do Senhor nesta área para eles e seus familiares. Meu Deus, obrigado não apenas pelo alimento do nosso corpo físico. Lembramos, meus amigos e minhas amigas, que o Senhor Jesus, quando teve fome e foi tentado pelo inimigo, disse: nem só de pão vive o homem, mas de toda palavra que sai da boca de Deus. E é por isso que nós não podemos esquecer de alimentar o nosso espírito. O alimento do nosso espírito é a palavra do Senhor. Assim como o nosso corpo físico dá sinal de que precisa ser alimentado todos os dias, o alimento, o nosso espírito também está dando sinais, só que não estamos percebendo. Precisamos nos alimentar como fizemos aqui de manhã, também ao meio-dia, à noite, com uma oração, com a palavra, com a leitura. Obrigado, meu Deus, nos dê sabedoria para o nosso espírito também está dando sinais, só que não estamos percebendo. Precisamos nos alimentar como fizemos aqui de manhã, também ao meio-dia, à noite, com uma oração, com a palavra, com a leitura. Obrigado, meu Deus, nos dê sabedoria para entender e saber que quem devemos compartilhar os dois alimentos, o alimento do nosso corpo físico e o alimento do nosso espírito. Olha, Senhor, agora nós queremos te agradecer pelo outro alimento que sempre nos traz vida e todos os dias fica ainda melhor quando recebemos a tua bênção, Pai, da água maravilhosa que mata e sacia a sede do nosso corpo físico. Obrigado por este alimento na nossa vida, Pai. Obrigado por nos trazer vida e saúde através deste alimento. Mas agora nós iremos te pedir em oração, pois não duvidamos, Pai. Sabemos que é repetido, sabemos que todos os dias pode ser a mesma coisa, mas todos os dias o Senhor traz a tua bênção para nós. E nós estamos aqui então, numa nova manhã, nos humilhando diante da tua grandeza e suplicando: abençoe o nosso copo com água, meu Deus. Abençoe a nossa garrafinha d'água, para inundar os nossos corações e a nossa vida com o teu amor. E obrigado por todos os dias fazer isso, trazer o teu amor para dentro de nós, que é o que mais nós precisamos. Nós buscamos todos os dias o amor de Deus dentro da nossa vida. Meu Deus, obrigado por abençoar o nosso copo com água e nos trazer sabedoria para entender os sinais de oração que o Senhor nos manda naqueles momentos que nós pedimos a Ti em oração. Obrigado, meu Deus, por nos trazer também e fortalecer a nossa fé para que sejamos capazes de entender que aquilo que o Senhor nos traz de resposta é melhor do que queremos, é o que precisamos. E obrigado pela paciência para aguardar tudo no determinado tempo do Senhor com o coração em paz. Obrigado por atender.

atender o pedido dos meus amigos e minhas amigas ouvintes e cada um de seus familiares. E obrigado por ser o rei dos reis, o pai dos pais, o juiz dos juízes, o doutor dos doutores e o médico dos médicos. Tu és o único pai que pode nos julgar, o único que pode nos defender, o único que pode... ...e cada um de seus familiares. E obrigado por ser o rei dos reis, o pai dos pais, o juiz dos juízes, o doutor dos doutores e o médico dos médicos. Tu és o único pai que pode nos julgar, o único que pode nos defender, o único que pode e realiza milagres em nossa vida. Obrigado por isso também, Pai. Obrigado por ser isso aí na nossa vida. E obrigado pelo bem mais precioso e valioso que não há dinheiro no mundo que possa comprar. Obrigado por abençoar, cuidar e curar a nossa saúde, Senhor. A saúde dos nossos amigos, dos nossos familiares. Meu Deus, eu te agradeço por abençoar, cuidar e curar a saúde de cada um dos meus amigos e cada um dos seus familiares. Obrigado, Senhor, por abençoar, cuidar e curar a saúde dos meus amigos e minhas amigas ouvintes e todos os seus familiares, abençoar a saúde das pessoas que não fazem mais parte do nosso convívio, que não gostam da gente, mas recebem a bênção na área da saúde em nossa oração para eles e seus familiares. Obrigado por abençoar a minha saúde e a saúde daqueles que te pediram a bênção do copo com água. O Senhor que é o amigo dos amigos e está presente em nossa vida em todos os momentos.

Não tem nem como imaginar o que seria de nós sem a fé que temos no Senhor nosso Deus. E por mais que a gente sofra, meus irmãos e minhas irmãs, diga obrigado, Senhor. Mesmo que a gente chore, meus amigos e minhas amigas, diga obrigado, meu Deus. Mesmo que você esteja passando por momentos de dificuldades, momentos

Arei, e ele ficará comigo, habitarei na casa dele, eis que estou à porta e bato, se alguém abrir, eu entrarei e farei morada no seu coração. Quantas vezes passamos por dias em que tudo parece estar trancado, não é verdade? As portas de oportunidades estão fechadas, sonhos engavetados, sentimentos escondidos. Nessas horas, a voz de Deus nos chama, não apenas para mudar as circunstâncias externas, mas para transformar o nosso interior. Jesus não força a entrada. Deus não força a entrada. Ele bate na porta. Ele espera. Chama com amor. E só entra se você, se eu, abrirmos a porta. Abrir o coração é mais do que somente sentir algo bonito. É um ato de rendição, de confiança. Significa entregar a Deus não só os bons sentimentos, mas também as dores, os medos e as inseguranças. Muitas vezes nós mantemos o nosso coração fechado por traumas, decepções ou por acharmos que não somos dignos de receber o amor de Deus. Mas a verdade é que o Senhor não espera perfeição, não. Ele quer apenas sinceridade. Ele quer morar em você, quer curar o que está quebrado e renovar o que foi perdido. Quando abrimos as portas do nosso coração, damos espaços para a paz que excede todo entendimento. Recebemos direção, consolo e força para continuar. Hoje, faça essa escolha, não adie mais. Jesus está à porta da tua casa, do teu coração. Ele quer entrar e fazer morada. Ele quer que você abra o teu coração. É o que diz em Provérbios capítulo 23, versículo 26. Meu filho, me dê o seu coração, mantenha os seus olhos em meus caminhos. Você abra o teu coração. É o que diz em Provérbios capítulo 23, versículo 26. Meu filho, me dê o seu coração, mantenha os seus olhos em meus caminhos. Querido Senhor Jesus, nós abrimos as portas do nosso coração, nós abrimos o nosso coração para o Senhor. Entra, transforma a nossa vida, cura as nossas feridas e guia os nossos passos. Que a Tua paz habite em nós e que vivamos segundo a Tua vontade para nós. Que o Senhor retire e afaste toda a maldade, todas as coisas ruins, todos os pensamentos negativos, todas as brigas, as invejas, as intrigas, a maldade que há neste mundo e no coração das pessoas, todas as enfermidades, as doenças, os cânceres, as depressões, as armadilhas do inimigo. Papai amado, repreenda o inimigo também, meu Deus, e afaste ele, toda esta maldade da nossa casa, do nosso trabalho, da nossa cidade, da nossa família, do lar e da vida dos meus amigos, e minhas amigas ouvintes e seus familiares, do comércio do Arroio do Silvio e da região, de perto da nossa rádio. Afaste toda a ação do inimigo da nossa vida e dos nossos pensamentos e coloque em algum lugar aonde nenhum ser vivo possa ser tocado. Que possamos viver em harmonia, em alegria, no mais lindo e abençoado dia de vida. Muito obrigado, meu Deus. Nós iremos fazer agora a oração do Salmo 46. Deus é o nosso refúgio e a nossa fortaleza.

refúgio e fortaleza, socorro bem presente na angústia. Pelo que não temeremos, ainda que a terra se mude, e ainda que os montes se transportem para o meio dos mares, ainda que as águas rugem e se perturbem, ainda que a terra se mude, e ainda que os montes se transportem para o meio dos mares, ainda que as águas rugem e se perturbem, ainda que os montes se abalem pela sua braveza, há um rio cujas correntes alegram a cidade de Deus, o santuário das moradas do Altíssimo. Deus está no meio dela, não será abalada. Deus a ajudará ao romper da manhã. As nações se embravecem, os reinos se movem, ele levanta sua voz e a terra se derrete. O Senhor dos Exércitos, Deus de

0: Contemplai as obras do Senhor, as desolações que Ele tem feito na terra. Ele faz cessar as guerras até o fim da terra. Quebra o arco e corta a lança. Queima os carros no fogo. Aquietai-vos e sabei que eu sou Deus. Serei exaltado entre as nações. Serei exaltado sobre a terra. O Senhor dos exércitos está conosco. O Deus de Jacó é o nosso refúgio.
1: O Senhor nosso Deus é o nosso refúgio. Pai amado, agora te pedimos a proteção dos teus anjos da guarda.

Pai. Amém, meu Deus, sempre nos guarde, nos governe, nos ilumine, nos abençoe, nos proteja com os teus anjos da guarda, protegendo assim, Pai, os nossos filhos, os nossos pais, as nossas mães, os vovôs, as vovós, os bisos e as bisas, protegendo também, Senhor nosso Deus, aqueles que nos protegem, que enfrentam o perigo para a nossa proteção, a Polícia Militar, a Polícia Civil e o Corpo de Bombeiros, proteja eles e seus familiares também, Paizinho, proteja, meu Deus, as criancinhas, os estudantes, o futuro do nosso planeta, os motoristas e viajantes que enfrentam os perigos das estradas, proteja com os teus anjos da guarda, todos os trabalhadores, as trabalhadoras, o comércio do Arroio do Silva e da região, proteja a nossa rádio, Pai, proteja todas as famílias, todos os lares, com os teus anjos da guarda, proteja os meus amigos e minhas amigas ouvintes e seus familiares, proteja também as pessoas que não fazem mais parte do nosso convívio ou que não gostam da gente, mas precisam da tua proteção para eles e seus familiares. Nesta linda e abençoada quinta-feira, 30 de julho de 2026, agora são 7 horas e 4 minutos e o nosso programa da Verdes Mares FM está entrando no ar. Alô, alô, minha gente, bom dia, bom dia, muito obrigado pelo carinho da sua companhia. Dia vai amanhecendo, dia vai clareando, tá bastante nublado ainda, tem bastante nuvens, Alô, alô, minha gente, bom dia, muito obrigado pelo carinho da sua companhia. Dia vai amanhecendo, dia vai clareando, tá bastante nublado ainda, tem bastante nuvens, o sol possivelmente, timidamente vai aparecer hoje e a gente vai fazer um apanhado geral aqui com todos vocês. Vamos falar de previsão do tempo daqui a pouquinho aqui no nosso programa. Você também vai ficar sabendo todas as notícias e informações do plantão policial aqui com a gente. Os destaques dos jornais, tem Diário Catarinense, tem Zero Hora de Porto Alegre aqui com você. Você acompanha com a gente as notícias e as informações do setor esportivo. Como foram os jogos do Campeonato Brasileiro e da Sul-Americana? Você fica sabendo tudo isso aqui com a gente. Ah, e tem mais, hein? Tem informações do Arroio do Silva e da região e tem bate-papo hoje com o prefeito municipal de Balneário Arroio do Silva, o prefeito Jorge Luiz Freitas. Prefeito Jorge vem aqui para conversar com a gente nesta manhã de quinta-feira. E tudo isso junto com aquele time de anunciantes, aquele time de comerciantes, os melhores do sul de Santa Catarina, sempre com os melhores serviços, os melhores produtos, o fecha-mês, tem promoções, tem muita coisa boa pra você aproveitar e economizar. Tudo isso aqui com a gente na Verdes Mares FM. Vamos fazer o seguinte, antes de começar todas as informações, nós seguimos agradecendo a Deus por nos dar a oportunidade de morar neste paraíso. Nós vamos com a execução do hino municipal de Balneário Arroio do Silva, louvando a nossa pátria municipal na voz da Associação Coral. Música.

Alô, alô, Balneário Arroio do Silva, nos teus braços queremos e estamos descansando, hein? É nosso orgulho dizer, sendo nativo ou adotivo, somos filhos deste lugar maravilhoso com a misericórdia do Senhor. Bom, pessoal, vamos chegando agora, então, até pertinho das 10 horas da manhã, com todas as informações, toda a movimentação, todos os destaques por aqui, que você conhece do nosso Cidade Alerta, e a gente já começa com a informação da hora certa, da temperatura e com previsão do tempo, os destaques da meteorologia para você conferir com a gente, em nome de Laboratório Marista, que já está com 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Laboratório Marista, informa a hora certa e a temperatura aqui pra gente. 7 horas, 8 minutos e meio, 7 e 8, hein? Temperatura de 15 graus agora no Arroio do Silva. Umidade relativa do ar ainda é alta, é de 99%. Tá úmido ainda, hein, pessoal? Tem vento soprando agora numa média de 5 km por hora, com rajadas que variam entre 9 e 11 km por hora. Um vento que, por enquanto, sopra mais do sentido sudoeste e sul. Acúmulo de chuva das últimas 24 horas, ainda nós tivemos alguma precipitação, né? Só nas 24 horas choveu ainda 15 milímetros, tá, pessoal? 15 milímetros de chuva nas últimas 24 horas. Se nós formos colocar aí, né, há uns 10 dias atrás do que já choveu, acreditem, aqui pra nós choveu o equivalente a 205 milímetros. 205 milímetros. Na região inteira, Timbé do Sul foi o município que mais registrou chuva. Nós tivemos aí 265 milímetros de chuva em Timbé do Sul. Jacinto Machado 220, Sombrio 215, então foi bastante chuva mesmo nos últimos dias aí, nos últimos 10 dias aproximadamente, tá? Bom, temperaturas máximas ontem, como é que ficaram aí? Nas últimas 24 horas nós ficamos com máximas entre 19 e 20 graus aqui em toda a região. Não passou disso e era mais... Bom, temperaturas máximas ontem, como é que ficaram aí? Nas últimas 24 horas nós ficamos com máximas entre 19 e 20 graus aqui em toda a região. Não passou disso e era mais ou menos a previsão que nós tínhamos de temperaturas assim para ontem. Hoje nós vamos ter mínimas entre 14 e 15, máximas entre 18 e 19. O dia vai ficar mais nublado, não tem possibilidade de chuva não, tá, pessoal? Não tem esta probabilidade de chuva, é um dia mais nublado, o sol vai aparecer em alguns momentos sim. Nós vamos ter as curtas aberturas de sol e deve predominar mais o vento do sentido leste e nordeste assim, tá bom? Uma média de 10 km por hora, rajadas que variam entre 15 e 20.

0: É isso que nós vamos ter. Amanhã e sábado são dias ensolarados. Pelos dados aqui da meteorologia, não deve ser só assim, não. Só amanhã e sábado, não. Deve permanecer pelo menos até segunda-feira, quando há uma possibilidade, uma probabilidade de mudança no tempo. Amanhã, sexta-feira, dia ensolarado, com temperaturas em elevação. As máximas já podem chegar a casa, então, dos 23 a 24 graus. E sábado, com temperaturas próximas aí dos 27 a 28, aumentando a temperatura aí nos próximos dias, com a previsão de tempo firme, seco, com sol. O nascer do sol hoje, então, meus amigos e minhas amigas, foi agora, 7 horas e 2 minutinhos, há praticamente 10 minutinhos atrás, às 7 e 2 da manhã. Já o pôr do sol acontecerá às 17 horas e 45 minutos, às 5 e 45, final da tarde, começo da noite, aqui em Balneário Arroio do Silva. Pois bem, esta é a previsão do tempo, esses são os destaques que a gente tem aqui da Central de Meteorologia, que você vai acompanhando com a gente. 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Lembrando que sempre antes do plantão de polícia ou depois, depende da disponibilidade lá dos amigos, a gente traz as informações que você vai acompanhando com a gente. 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Lembrando que sempre antes do plantão de polícia ou depois, depende da disponibilidade lá dos amigos, a gente traz as informações, então, direto da Epagri-Sirã, que é o órgão que monitora o tempo no estado de Santa Catarina. E a gente traz informações importantes aqui para vocês da previsão do tempo, né? Daquele que traz, né, o órgão oficial de previsão do tempo aqui no estado de Santa Catarina. 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Informando a hora certa e a temperatura mais uma vez. São 7 horas, 12 minutos e meio, 7 e 12. A temperatura agora é de 15 graus no Arroio do Silva. O dia vai amanhecendo, nublado, neste momento, né? A previsão do tempo dá indicativos que não teremos previsão de chuva, tá? Curtas aberturas de sol, o sol deve aparecer um pouquinho mais no período da tarde também, e o vento vai predominar mais do sentido leste e nordeste, com rajadas aí que possam chegar entre 20 e até 25 km por hora. Amanhecer um pouquinho mais no período da tarde também, e o vento vai predominar mais do sentido leste e nordeste, com rajadas aí que possam chegar entre 20 e até 25 km por hora. Amanhã e sábado, dias ensolarados e com temperaturas entre 24 e 26 graus. Amanhã as máximas podem chegar a 24. No sábado, entre 26 e 27 é a previsão que a gente tem, os destaques da Central de Meteorologia. Daqui a pouquinho vamos anunciando a chegada dos jornais, os destaques do Diário Catarinense da Zero Hora de Porto Alegre, anunciando em nome do Martinello Supermercado, que hoje tem ofertas especiais, tem ofertas no setor de açougue e tem aí a grande promoção, saco de batata de 25 quilos, batata branca, batata inglesa, a R$ 34,99 os 25 quilos. 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São 7h14. Aguarde aí, nós voltamos já já, é rapidinho, estamos de volta.
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4: Sim, você está acompanhando o Cidade Alerta aqui da Verdes Mares FM. 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
4: Sim, você está acompanhando o Cidade Alerta aqui da Verdes Mares FM. Já estamos de volta para trazer todas as informações, todos os destaques, todas as notícias que você quer acompanhar aqui com a gente. A movimentação que a gente fala para você aqui, que são os destaques dos jornais. 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Chegando com os destaques aqui então, né? Vamos chegar com o Diário Catarinense, vamos falar da Zero Hora de Porto Alegre, os principais jornais do sul do país. Você vai conferindo com a gente aqui na sua 87.9. E a gente começa aqui com os destaques da capital do estado. Dia amanhece nublado também, sol entre nuvens. Temperatura neste momento é de 17 graus lá em Florianópolis. 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
4: Estado, dia amanhece nublado também, sol entre nuvens. Temperatura neste momento é de 17 graus lá em Florianópolis. 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

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Vamos nessa. São 7 horas, 20 minutos e meio. Destaques do Diário Catarinense. Olha, home office vira exceção e empresas brasileiras apostam em novo modelo. Tá? Tem um novo modelo agora de trabalho, né, que as empresas estão trabalhando. Modelo de trabalho home office integral virou exceção nas empresas brasileiras. A maioria dos empreendimentos aposta em trabalho híbrido ou 100% presencial, segundo estudo da empresa de consultoria Robert Half, encomendado pelo Estadão. O modelo se expandiu durante a pandemia, mas apresentou queda após o período. Setores como construção civil, por exemplo, exigem a presencialidade ainda maior, diminuindo a possibilidade de trabalho em casa. Isso é óbvio, né? Não tem nem o que ver. Embora o retorno gradual dos escritórios não seja algo novo, ainda não chegou ao ponto de estabilização. Ele acrescenta, então, que o trabalho 100% remoto não é mais uma alternativa, nem mesmo para funções corporativas. É que sabe o que aconteceu também? As pessoas não estavam trabalhando. As pessoas não estavam trabalhando, estavam fingindo que estavam trabalhando em casa, passeando, e aí algumas coisas estavam acontecendo. E foi muito relatado por empresas grandes, e muitas pessoas acabavam, né, dizendo: ah, eu tô trabalhando em home office, tô trabalhando em casa, e sem contar que isso, não, isso é prejudicial para quem trabalha também, pessoal. Podem ter certeza, claro que tem muitas pessoas que estão estressadas, estão cansadas de ir até o trabalho todos os dias, a gente em casa, e sem contar que isso, não, isso é prejudicial para quem trabalha também, pessoal. Podem ter certeza, claro que tem muitas pessoas que estão estressadas, estão cansadas de ir até o trabalho todos os dias, a gente sabe disso, que é estressante, é cansativo, tem uma rotina, tem uma disciplina, é obrigado a fazer isso? Não é obrigado, mas é uma rotina, é uma disciplina que nós temos que ter. Às vezes se torna estressante, só que é também muito estressante e com certeza será muito prejudicial à saúde a pessoa ficar trancada o dia inteiro dentro de casa. Trabalhando o dia inteiro dentro de casa, sem poder sair, sem poder fazer as outras coisas. Ainda no trabalho, quem sai tem o ir e vir do trabalho, tem outras coisas para fazer, tem algumas movimentações. Quem trabalha por conta própria tem o atendimento ao público, tem essa parte também que a gente fala que seriam as entregas e assim por diante. Agora, são duas situações que é bem delicada nessa questão do trabalho de home office integral. Já não é mais uma realidade, foi na pandemia, não teve mais outra situação. Olha, a rede gigante de fast food encerra atividades após 6 anos na maior cidade do oeste aqui de Santa Catarina, hein? É a Pizza Hut, tá? Tradicional no Rio Grande do Sul, a Pizza Hut anunciou o encerramento das atividades na unidade de Chapecó após 6 anos de funcionamento. A decisão foi comunicada ontem, terça-feira, por meio de uma publicação nas redes sociais da franquia, na qual a família responsável pela operação agradece os clientes e afirma que o fechamento ocorre após um longo período de reflexão diante dos desafios em

enfrentados pelo negócio. Então, o pessoal não conseguiu aí, né, manter-se com a franquia da Pizza Hut. Infelizmente, as pessoas não conseguiram dar sequência. Conseguiu aí, né, manter-se com a franquia da Pizza Hut. Infelizmente, as pessoas não conseguiram dar sequência. E ultimamente tem sido bem desafiador, não só para franquias, mas para pessoas que começam o seu empreendimento e para pessoas que já têm o seu empreendimento também há anos. Tá ficando cada vez mais difícil. A gente tem acompanhado aí muito essa questão de muitas empresas fechando, muitas empresas, muitos pequenos empreendedores também não conseguindo se manter, porque as contas não estão mais fechando, não tem mais como. População cada vez mais endividada, a população não é nem os empreendedores, não são nem as pessoas que estão empreendendo, é a comunidade, é a população que financeiramente não tem aporte financeiro para fazer compras, para valorizar o comércio de um modo geral. Estão endividadas, estão com a corda no pescoço, estão tentando, trabalhando. Eles querem falar ali da escala 5x2, mas as pessoas já estão trabalhando muito mais do que 8 horas, muito mais até, para tentar sanar esse problema. E que a culpa, às vezes, é da impulsividade das pessoas que gastam, mas também do pouco salário, das condições econômicas e dos valores que subiram tudo, né? A gente sabe que a gente tem isso aí. Olha, na política, Bolsonaro nega ter autorizado o uso de imagem em vídeo com IA exibido por Flávio em convenção do PL. Governo Lula reage à programação de sanção. Aliás, a prorrogação da sanção, então, dos Estados Unidos, e descarta Brasil como ameaça. Totalmente descabido, diz ele. Situação cada vez pior aí também, né? Santa Catarina ainda melhor. Saneamento básico em Santa Catarina fica abaixo da média nacional e entidades apontam sugestões. Cada vez mais difícil. Situação cada vez pior aí também, né? Santa Catarina ainda melhor. Saneamento básico em Santa Catarina fica abaixo da média nacional e entidades apontam sugestões. Cada vez mais difícil mesmo, né, pessoal? Essa questão aí que a gente tem falado sobre saneamentos básicos. Você está acompanhando aqui os destaques, você está acompanhando e curtindo a movimentação que a gente traz aqui para você das notícias do Diário Catarinense. 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Destaques aqui do Diário Catarinense seguindo, hein? Olha, tempo, vídeo flagra força do vento a 85 km por hora que arrancou estruturas em segundos em cidade aqui de Santa Catarina. Vejam bem, hein? Situação complicada aqui que aconteceu. Rajadas de vento que chegaram a 85 km por hora no norte de Santa Catarina, na cidade de Guaruva, causaram estragos na região. Um dos locais afetados foi a sede da APAI, onde houve destelhamento, danos internos. A câmera flagrou o momento do ocorrido. Foi no registro, foi possível ver, né, quando o vento forte provoca a queda de estruturas dentro do ginásio por volta dos 40 segundos no vídeo que tem aqui, então, dentro do Diário Catarinense, que você pode acompanhar. Que coisa, né, gente? A força do vento, assim, é algo... E você não

0: sabe, parece que tá tudo calmo, daqui a pouco vem uma rajada de vento, você não sabe de onde vem, e aí acaba gerando um problema muito grande, né? Um problema muito grande, infelizmente, aconteceu. É, ainda tem imagens registradas no local que mostram casas destelhadas, árvores caídas. A ventania deixou 7 mil unidades sem luz lá na cidade de Guaruva, que fica lá bem pertinho de Joinville. 7 horas e 28 minutos, também trazendo em destaque aqui para você, filhotes são abandonados em terreno sem água ou comida por uma semana, mas surfista resgata animais e muda o destino deles, hein? João Baiuca encontrou aí então os dois filhotes após ouvir relatos de que eles choravam havia dias. Pouco depois, irmãos ganharam um novo lar. Legal, né, gente? Infelizmente as pessoas abandonam os animaizinhos a uma condição que eles não conseguem nem buscar alimentos, nem buscar, eles escondem ou colocam, às vezes, né, quando não fazem crueldades maiores. Infelizmente é a tristeza, mas que bom que teve pessoas ainda que fizeram e fazem boas ações. Olha, Blumenau afirma que radar de lontras falhou por conta da tempestade. O governo do estado nega os impactos, hein? Agora vai ficar um empurrando para um lado e para o outro. Prefeitura de Blumenau afirma que radar de lontras falhou por conta da tempestade. O governo do estado nega os impactos, hein? Agora vai ficar um empurrando para um lado e para o outro. Prefeitura de Blumenau dizendo que sim. Governo do estado negando. A estrutura é uma das mais importantes de monitoramento meteorológico na região. Segundo o Alerta Blue, o radar ficou indisponível por conta do mau tempo. Santa Catarina afirma que breve instabilidade foi rapidamente reestabelecida. Tá? Agora sim. Investem muito dinheiro para que isso aconteça. E depois não funciona, daí fica complicado. 7 horas e 30 minutos, vamos fechar aqui os destaques do Diário Catarinense que você está acompanhando com a gente em nome das lojas Santa Helena, colchões e estofados sob medida em Araranguá. 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Como enfermeiro conseguiu caminhar 6 horas com bastão atravessado no peito e descer montanha sem dor nos Estados Unidos? Vocês acreditam numa coisa dessa? Coisa, hein, minha gente? Isso aconteceu lá nos Estados Unidos. Jovens de 16 e 17 anos, como tirar o primeiro título de eleitor online? Tem esta oportunidade e participar das eleições desde que cumpra os requisitos da Justiça Eleitoral. Os jovens de 16 e 17 anos já podem solicitar o primeiro título de eleitor online também. Depois a gente vai falar um pouquinho mais sobre isso, trazendo essas informações. Olha, vendedor sai para a caminhada, vira alvo de ataque homofóbico e suspeito é preso 1 mês depois. Falando aqui, você vai morrer. Olha só a situação, hein? Alvo de ataque sai para a caminhada, vira alvo de ataque homofóbico e suspeito é preso 1 mês depois. Falando aqui, você vai morrer. Olha só a situação, hein? Alvo de ataque homofóbico. Advogada de Santa Catarina é suspeita de fazer leva e traz de recado entre presos até as facções criminosas. Vejam bem, hein? Uma advogada de Chapecó foi alvo de uma operação deflagrada na manhã de ontem pelo Ministério Público de Santa Catarina. Investigação apura se a profissional utilizava as prerrogativas da advocacia para fazer o leve traz de recados entre integrantes de uma organização criminosa, presos e membros da facção que permaneciam em liberdade. Isso possivelmente não é novidade, né? Não é novidade, não. Só que possivelmente foi mais escancarado. Agora vamos conferir os destaques e as informações da Zero Hora de Porto Alegre. Alô, Gauchada. Vamos conferir o Jornal do Rio Grande do Sul e as notícias a gente traz em nome de lojas Quero Quero.
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1: 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Destaques da Zero Hora de Porto Alegre, vamos conferir aqui então a movimentação, as informações aqui, minha gente. Jornal do Rio Grande do Sul, a capital gaúcha, amanhece ensolarada, tá? Porto Alegre amanhece com sol, 15 graus a temperatura. Os destaques aqui, saúde financeira, olha só. Levantamento mostra que quase metade dos brasileiros usa crédito para manter o padrão de vida. Especialistas alertam para estes riscos. Atenção aí então, hein? Pessoal que tá usando créditos aí, situação já tá complicada. Aí vai pedir um crédito, vai usar aí alguma coisa emprestada, vai pegar um empréstimo para manter o padrão de vida, a coisa vai ficar complicada. Aí sim vai virar algo que não vai virar uma bola de neve. Uma avalanche de dívidas de um lado para o outro. Então é importante estar atento para, né, não cair nesta falsa ilusão. O que tem que ser feito? Diminuir o padrão de vida. Então é importante estar atento para, né, não cair nesta falsa ilusão. O que tem que ser feito? Diminuir o padrão de vida. Diminuir, aceitar que algumas coisas acontecem e que nós não podemos manter o padrão de vida. Por exemplo, as pessoas são acostumadas a todo final de semana sair, lanchar, comer fora, fazer alguma coisa, né? Tem que ir se adaptando. Vamos diminuir aos poucos. Vamos colocar aí, então, as coisas no lugar. Melhorar o padrão de vida. Pesquisa Quast para o governo do Rio Grande do Sul mostra Juliana Brizola com 24%, Izuco com 22%. Eleições 2026. No Rio Grande do Sul, Flávio Bolsonaro tem 32%, enquanto Lula tem 30% nas intenções de voto. Isso para o Rio Grande do Sul não é a nível nacional, não, tá, gente? Aqui em Santa Catarina também saiu pesquisa em que Flávio Bolsonaro tem mais de 50% das intenções de votos, enquanto o atual presidente Lula tem 17%, alguma coisa assim, em Santa Catarina, tá certo? Depois a gente vai falar mais sobre isso aí também no nosso programa. Olha, na região metropolitana, um carro derruba poste, invade pátio de residência, deixa dois bairros sem luz na cidade de Canoas. Que pancada, hein, minha gente? E deixou dois bairros sem energia elétrica, sem luz, na cidade de Canoas. Uma pancada que aconteceu aí na região metropolitana. São 7 horas e 36 minutos. Ao menos uma pessoa foi retirada com ferimentos de dentro do veículo. Tá? Isso aconteceu às 5h30 da madrugada de hoje, quinta-feira. Este acidente lá em Canoas. Olha, os rios seguem acima da cota de inundação. Aconteceu às 5h30 da madrugada de hoje, quinta-feira, este acidente lá em Canoas. Olha, os rios seguem acima da cota de inundação e deixam ainda municípios em alerta no Rio Grande do Sul. Os rescaldos do temporal. Quinta-feira terá sol no Rio Grande do Sul, como o tornado que avançou em 3 municípios no

Oeste Gaúcho deixou um corredor de destruição. O pessoal também pode acompanhar aí este tornado que foi registrado lá na região noroeste, norte do Rio Grande do Sul, no município de Giruá e região, outros municípios próximos, hein? Foi realmente assustador e tem um vídeo desesperador, inclusive, né? De uma mulher. Eu acredito que o filho dela fazia essa parte, né? É da filmagem. E a mulher atrás dizendo, né, desesperada. Eu acabei acompanhando esse vídeo aí. Olha, Rio Grande coloca 47 cavalos resgatados de maus-trato e abandono para adoção. A cidade de Rio Grande, no Rio Grande do Sul, no sul do Rio Grande do Sul. 7h38, caderno de esportes, fora do Z4, Inter pausa o Brasileirão para focar na Copa do Brasil. Grêmio Bolívar, hoje tem horário aonde assistir, ao vivo, e as escalações do Grêmio pela Sul-Americana. São os destaques da dupla Grenal. Daqui a pouco a gente vai falar. O Inter que jogou aí pelo Brasileirão, empatou com o Flamengo. E o Grêmio que entrou na zona de rebaixamento. Claro, não teve jogo agora, né? Pelo Campeonato Brasileiro. Joga pela Sul-Americana e domingo tem jogo pela Copa do Brasil. Vamos seguindo aqui com mais informações, mais destaques aqui pra vocês. Agora vamos lá. Sul-Americana e domingo tem jogo pela Copa do Brasil. Vamos seguindo aqui com mais informações, mais destaques aqui para vocês. Agora são 7 horas e 38 minutinhos e você vai conferindo com a gente os destaques e informações. 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Finalizando aqui os destaques então, meus amigos e minhas amigas, Zero Hora de Porto Alegre, parceria público-privada, empresa de shows e eventos apresenta a melhor oferta para administrar a usina do gasômetro. Em destaque, condenação de 3 réus encerra júri sobre morte de caminhoneiro desaparecido lá em Bom Jesus, o caso Luciano. Ainda, hein? Ainda tem essa questão. Memória aos 20 anos do Grenal dos Banheiros Químicos. Relembre esse clássico porque ele leva o nome e as punições. Aqueles que foram os banheiros químicos que foram queimados num clássico Grenal 20 anos atrás, hein? Isso aconteceu em 2006. Olha, tecnologia, então, que ele leva o nome e as punições. Aqueles que foram os banheiros químicos que foram queimados num clássico Grenal 20 anos atrás, hein? Isso aconteceu em 2006. Olha, tecnologia, inteligência artificial vai mapear riscos de enchentes em São Lourenço do Sul, tá? Investigação sobre o caso de menino morto pelo pai em Viamão será dividida em 2 inquéritos policiais. Você pode entender aquele caso em que o menino foi morto por não dar bom dia adequado ao pai. Isso já tinha histórico de violências também, né? A gente já tinha falado sobre isso com muitos históricos de violência. É um local que apenas o Felipe conhecia, diz o delegado, sobre ponto onde osso foi encontrado em Bom Jesus. Tá? Um fragmento de osso foi encontrado na manhã de quarta-feira, ontem, dia 29, em uma região de difícil acesso no interior do município. Segundo o delegado Gustavo Costa, equipes da polícia só chegaram à região porque o réu Felipe Silveira Noronha guiou a equipe após confessar o crime.

0: isso seria lá no interior de Bom Jesus, ainda falando sobre aquele fato do caminhoneiro que foi morto. Olha, vamos seguindo com mais informações para a gente finalizar aqui então os destaques e a movimentação da Zero Hora de Porto Alegre. Em um minuto caiu tudo, granizo destrói parte de igreja e danifica escola no exterior de Flores da Cunha, no Rio Grande do Sul, na região serrana ali também. E a gente finaliza os destaques da Zero Hora de Porto Alegre com um alerta na capital. Guaíba atinge cota de atenção, diz a Defesa Civil de Porto Alegre. São os destaques, as informações e a movimentação. E a gente falou aqui para você da Zero Hora de Porto Alegre com um alerta na capital. Guaíba atinge cota de atenção, diz a Defesa Civil de Porto Alegre. São os destaques, as informações e a movimentação. 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Nós vamos fazer um intervalo por aqui e na sequência nós voltamos com previsão do tempo e os destaques também, minha gente, do plantão policial. Aguarde aí, intervalo rápido, e nós voltamos já por aqui.
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3: É isso, você está acompanhando Cidade Alerta aqui da Verdes Mares FM. 7:48, 7:48, você conferiu aí então a chamadinha do Belona Center, mostrando pra você aí que tem grande promoção sim, hein, meu 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

0: Olha, pessoal, vamos falar de previsão do tempo, então. Os destaques da Central de Meteorologia, Epagre-Sirã. Quem traz para nós é a Gilsânia, meteorologista da Epagre, gentilmente vai nos atendendo e vai trazendo as informações da previsão do tempo desta quinta-feira e já em direção ao final de semana. Gilsânia, minha amiga, bom dia, tudo bem contigo por aí?
1: Tudo bem, bom dia a você, bom dia a todos.
0: Muito bom dia. Hoje começamos um dia um pouquinho mais nublado, um pouquinho mais encoberto, assim. Parece até uma cara de chuva, Gilsânia. Será que vai o sol aparece ou tem chuva?
1: Não, assim, ó, a tendência é permanecer mais nublado,
0: ah,
1: né?
0: Certo.
1: Assim, durante o dia, mas com chance de ter algumas aberturas, né? Não vou te dizer que não possa dar um chuvisquinho de forma isolada agora,
0: uhum.
1: Nos períodos que tiver um pouco mais de nuvens em algum lugar, deve dar sim. Mas, tipo assim, quando uma pessoa pega um carro, vai andando, assim, às vezes na estrada, assim, tu pega aquele chuvisquinho, isso pode acontecer, mas
0: sei,
1: não é só isso,
0: sei.
1: Assim, não tem nada além disso, né? E ao longo do dia é possível, sim, também algumas aberturas, mas as nuvens ainda predominando bastante, assim. A temperatura fica amena, não deve passar dos 20 hoje aí na região. Amanhã abre mais o tempo, aí amanhã é um dia ensolarado,

0: amanhã e tanto sexta quanto sábado, nuvens ainda predominando bastante, assim. A temperatura fica amena, não deve passar dos 20 hoje aí na região. Amanhã abre mais o tempo, aí amanhã é um dia ensolarado. Amanhã e tanto sexta quanto sábado, um dia muito bonito, assim, os dois, né? Um dia ensolarado, poucas nuvens. Amanhã, com a temperatura no período da tarde ficando próxima de 23, 24. E depois ali no sábado, com temperatura chegando aos 28, 29 graus, né? Então, vai ficando mais quente ali no final de semana. Daí, quando chega ali no domingo, tá? É possível que a gente tenha um dia com mais nuvens. Não é a mesma coisa do sábado. Porque tem uma frente fria que se aproxima e traz uma possibilidade até de ter alguma coisinha, assim, na madrugada ali do domingo, mas pouca coisa.
1: Sim.
0: E depois ficam com a proximidade do sistema no mar, deixa com mais nuvens, e aí a temperatura não deve passar dos 20 graus ali no domingo. Aí depois volta a ter sol na segunda.
1: Certo, mas possivelmente, então, hoje ainda fica um pouquinho mais nublado, como você falou, e amanhã, então, o sol deve aparecer mais tanto sexta quanto sábado, é isso, Gil?
0: Isso mesmo. Mesmo.
1: Certo. Alguma alteração do mar aí para os próximos dias ou não?
0: Tá, do mar, assim, é o seguinte, tá tranquilo hoje, uhum. Sem problemas. A partir de amanhã a gente começa a ter mais vento de nordeste. Esse vento
1: certo.
0: De nordeste, ele intensifica a partir da tarde amanhã, tá? E aí, com isso, a gente tem uma ondulação um pouquinho maior, assim. Então, tipo, hoje é meio metro, assim, aí amanhã, quando começa esse vento, a gente passa a ter ali, se estendendo pro sábado, que é um dia de vento nordeste o dia inteiro, assim.
1: Uhum.
0: Aquele vento chato, sabe?
1: Ah, sim,
0: persistente, assim, e mais intenso também, com as rajadas de 50, 60.

0: Muito obrigado, Thaia Gilsânia, meteorologista da Epagri-Sirã, que gentilmente nos trouxe as informações com previsão do tempo aí, lembrando que os próximos dias aí, então, segundo a Central de Meteorologia, dias, né, ensolarados, mas aquele vento tradicional, aquele vento nordeste que acaba incomodando um pouquinho aí para a nossa região aqui, né? Muito bem, vamos trazer agora as informações e destaques do plantão policial. Nós falamos da previsão do tempo, são 7 horas e 58 minutos. Temperatura agora é de 16 graus aqui no Arroio do Silva. 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Chegando os destaques policiais.
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A gente vai trazendo os destaques e a movimentação da cidade e região de Criciúma, em seguidinha da região da MESC, para você que está acompanhando o nosso programa. 8 horas e 3 minutos, 8 e 3, vamos chegando com os destaques e informações do plantão de polícia aqui da Verdes Mares FM. A gente vai trazendo os destaques e a movimentação da cidade e região de Criciúma, em seguidinha da região da MESC, para você que está acompanhando o nosso programa. Uma ação policial apreendeu dinheiro, drogas e resultou na prisão de 4 pessoas no bairro Coab, lá em Orleans. O fato ocorreu na rua Curitiba na noite da última terça-feira, por volta das 9 horas da noite. Segundo a Polícia Militar, o caso começou após a guarnição receber várias denúncias indicando que uma casa estaria sendo usada como um ponto do tráfico de drogas. Conforme a PM, durante rondas, os policiais flagraram um carro deixando a residência. Os agentes abordaram um veículo que continha 2 ocupantes, um homem que tentou dispensar 8 buchas de cocaína e uma mulher que entregou mais 7 porções da droga voluntariamente. No automóvel também foram apreendidos mais 23 gramas de maconha. De acordo ainda com a Polícia Militar, os militares realizaram buscas no imóvel, onde apreenderam 7 celulares, R$ 1.084 em dinheiro e outra porção de cocaína. O morador confessou estar traficando drogas há aproximadamente 3 anos. Segundo a PM, em outra casa, a guarnição encontrou mais 4 gramas de maconha e, ao todo, 4 pessoas foram detidas, junto com o material apreendido, e todos encaminhados até a Delegacia de Polícia Civil. 4 criminosos invadiram um estabelecimento comercial e fugiram levando diversas ferramentas, causando prejuízo estimado em R$ 28 mil. O crime ocorreu no bairro Bortoloto, na cidade de Nova Veneza, e a ocorrência foi registrada pela PM na última terça-feira, dia 28. Segundo a PM, 3 homens invadiram o estabelecimento após arrombarem a porta, enquanto o quarto suspeito permaneceu no veículo utilizado para fuga. Ao todo, foram furtadas 21 ferramentas, entre elas a eletrosserra, um martelo rompedor, uma serra sabre e ainda martelo pneumático e outras 2 lavadoras de alta pressão. Além das a eletrosserra, um martelo rompedor, uma serra sabre e ainda martelo pneumático e outras 2 lavadoras de alta pressão. Além da, conforme a PM, toda a ação foi registrada pelas câmeras de monitoramento do estabelecimento. O veículo utilizado pelos criminosos foi localizado posteriormente abandonado em Criciúma. O caso será investigado pela Polícia Civil. Olha, um homem de 50 anos agrediu o filho após chegar em casa embriagado e sob o efeito de drogas no distrito de Rio Maina, em Criciúma. O fato ocorreu na rua Alexandre Bonfante, isso na noite da última terça-feira, por volta das 8 da noite. Segundo a Polícia Militar, o filho de 30 anos relatou que o pai havia sido retirado da residência por usar entorpecentes em frente das crianças da família. Nessa situação, o homem voltou ao imóvel e discutiu com o filho e acabou sendo agredido e sofrendo lesões leves. Conforme a PM, a companheira do agressor manifestou um interesse em solicitar uma medida protetiva de urgência. Ela relatou que o homem usa crack constantemente e costuma deixar o fogão da casa aceso, pondo em risco a família inteira. Ainda assim, ele também teria ameaçado derrubar o muro da residência. Conforme a PM, o autor deixou o local antes da chegada dos policiais e não foi mais localizado. Um boletim de ocorrência ficou registrado. A Polícia Militar foi acionada após o furto de grades de alumínio e uma escada em uma residência na cidade de Criciúma. O crime ocorreu na noite da última terça-feira, por volta das 11h45 da noite, no bairro Jardim das Palmeiras. Segundo a PM, o proprietário do imóvel, um homem de 64 anos, relatou que ouviu seus cães latindo e, em seguida, uma vizinha gritando ladrão. A vítima informou ainda que os criminosos acessaram a residência após...

pularem a cerca e fugirem em direção a uma área de mata nas proximidades. A guarnição realizou buscas pela região, mas os suspeitos não foram localizados, ficando lá uma vizinha gritando ladrão. A vítima informou ainda que os criminosos acessaram a residência após pularem a cerca e fugirem em direção a uma área de mata nas proximidades. A guarnição realizou buscas pela região, mas os suspeitos não foram localizados, ficando lavrado o boletim de ocorrência e a Polícia Civil investigando o caso. 8:07, seguimos por aqui com os destaques e informações aí então do plantão de polícia da cidade de Criciúma. 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Olha, um homem foragido da justiça pelo crime de furto foi preso após invadir uma casa abandonada no bairro Santo Antônio, em Criciúma. O fato ocorreu na manhã de ontem, quarta-feira. Segundo o diretor da Defesa Civil, o proprietário da residência acionou as equipes que encontraram um casal dentro do imóvel. O homem tinha um mandado de prisão aberto, acionamos a Polícia Militar e ele foi encaminhado para a Delegacia de Polícia Civil. Conforme ainda, o proprietário assinou um pedido de demolição junto à Defesa Civil, que dará os andamentos necessários para encaminhar a retirada da estrutura do local. Olha, um carro GM Tracker da Polícia Militar se envolveu em um acidente na manhã de ontem, quarta-feira, no cruzamento das ruas Dom Evaristo Armes e Nilo Peçanha, no bairro Santa Bárbara, em Criciúma. O veículo oficial invadiu a preferencial de um Fiat Palio, sendo atingido na lateral. Na sequência, a viatura ainda colidiu contra um caminhão. O boletim de Santa Bárbara, em Criciúma. O veículo oficial invadiu a preferencial de um Fiat Palio, sendo atingido na lateral. Na sequência, a viatura ainda colidiu contra um caminhão. O boletim de ocorrência, o policial que conduziu o carro afirmou que, por conta de um ponto cego causado por um veículo que seguia à sua frente, não viu a aproximação do Palio. A viatura também estava outra mulher. Ambos foram atendidos pelo Serviço de Atendimento Móvel de Urgência, o SAMU, e encaminhados ao hospital para passar por uma avaliação médica. Os motoristas do Palio e do caminhão não ficaram feridos na ocorrência. Um princípio de incêndio foi registrado na sede da torcida Os Tigres, localizado no bairro comercial em Criciúma. A ocorrência foi atendida pelo Corpo de Bombeiros por volta das 4 horas da tarde. Ninguém ficou ferido no incêndio e o incêndio deixou apenas danos materiais. Quando a guarnição chegou no local para prestar o atendimento, o fogo já havia sido extinto por um funcionário do estabelecimento. Segundo o Corpo de Bombeiros, o funcionário relatou que, ao chegar no local, o alarme disparou e verificou no interior da edificação, visualizando chamas no quadro de distribuição elétrica. De acordo com o Corpo de Bombeiros, as chamas foram extintas com o extintor de incêndio do local. Segundo o diretor da torcida Os Tigres, as causas do incêndio ainda serão apuradas. Vamos agora aos destaques e informações da região da MESC, que você confere aqui com a gente no plantão policial desta quinta-feira, dia 30 de julho de 2026. Homem é preso por violência doméstica após agredir a companheira em Santa Rosa do Sul. Homem é preso por violência doméstica após agredir a companheira em Santa Rosa do Sul. Oficial de justiça apreende veículo que havia fugido de mandado em Balneário Gaivota. Mulher é presa em Sombrio por mandado judicial ligado ao tráfico de drogas e organização criminosa. E ainda, trabalhador fica preso em máquina industrial e mobiliza equipes de resgate na cidade de Maracajá. 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

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Um homem de 23 anos foi preso pela Polícia Militar na tarde de terça-feira após uma ocorrência de violência doméstica no bairro Vila São Cristóvão, em Santa Rosa do Sul. O caso foi registrado por volta das 13h30 da tarde e, segundo a Polícia Militar, foi acionada por uma mulher de 30 anos que relatou que o companheiro, sob efeito de álcool, havia se envolvido em uma briga com outros homens em via pública e também agredido ela. Conforme ainda o relato da vítima, após ingerir bebida alcoólica, o homem ficou bastante alterado, puxou seus cabelos e segurou o pescoço, tentando esganá-la. Diante das agressões, ela pediu socorro aos vizinhos. Ainda segundo a PM, o suspeito deixou a residência e entrou na casa de um morador, onde acabou entrando em luta corporal com populares. Quando aguardando esganá-la, diante das agressões, ela pediu socorro aos vizinhos. Ainda segundo a PM, o suspeito deixou a residência e entrou na casa de um morador, onde acabou entrando em luta corporal com populares. Quando a guarnição chegou no local, o homem apresentava sangramento no nariz, corte na boca, diversas escoriações e sinais evidentes de embriaguez, além de comportamento extremamente alterado. Ele recebeu voz de prisão e foi encaminhado juntamente com a vítima até as autoridades policiais para os procedimentos cabíveis serem tomados. O oficial de justiça responsável pelo cumprimento de um mandado de busca e apreensão conseguiu localizar e apreender na última terça-feira aquele Jeep Renegade que havia escapado da diligência realizada na última sexta-feira em Balneário Gaivota. Na primeira tentativa de cumprimento da ordem judicial, o servidor foi ameaçado de morte durante as diligências na residência na Área Verde em Balneário Gaivota. Mesmo após o episódio, o oficial de justiça deu continuidade às diligências e, segundo ele, a localização do veículo aconteceu de forma inesperada. Eu estava em outra diligência quando, ao virar uma esquina, me deparei com o veículo estacionado em via pública. Naquele momento, acionei o guincho e solicitei o apoio da Polícia Militar. Assim que a guarnição chegou, chamamos os moradores da residência em frente ao qual o carro estava estacionado. Perguntamos quem estava na posse do veículo e uma terceira pessoa informou que era responsável. Após ser comunicada da existência do mandado judicial, colaborou prontamente e realizou a entrega do automóvel. Com a colaboração da pessoa que estava na posse do veículo, o mandado de busca e apreensão foi finalmente cumprido e encerrado a

diligência iniciada na última semana. A Polícia Militar cumpriu na tarde da última terça-feira um mandado de prisão contra uma mulher de 25 anos no bairro Raizeira, em Sombrio. A ocorrência foi registrada por volta do meio-dia. Durante a ocorrência, os policiais localizaram a suspeita em uma residência. Após confirmarem a existência da ordem judicial, ela foi informada Raizeira, em Sombrio. A ocorrência foi registrada por volta do meio-dia. Durante a ocorrência, os policiais localizaram a suspeita em uma residência. Após confirmarem a existência da ordem judicial, ela foi informada sobre o mandado de prisão. Segundo a PM, a determinação da justiça está relacionada aos crimes previstos na lei de drogas e na lei de organizações criminosas. Após os procedimentos, a mulher foi conduzida até a penitenciária feminina de Criciúma. Um trabalhador de 40 anos precisou ser resgatado na manhã de ontem, quarta-feira, após sofrer uma queda no interior de uma máquina industrial em uma empresa localizada no centro de Maracajá. O atendimento foi registrado por volta das 11 horas e 49 minutos e mobilizou as equipes do Corpo de Bombeiros e também do Serviço de Atendimento Móvel de Urgência, o SAMU. Quando os socorristas chegaram no local, encontraram a vítima consciente, orientada, deitada em posição lateral dentro da máquina. O trabalhador estava com dores nos braços e na perna direita. As equipes realizaram a imobilização da vítima e um trabalho cuidadoso para retirá-lo do interior do equipamento. Em seguida, o homem foi transportado do pavimento superior da empresa até o térreo, onde aguardava a ambulância do SAMU. Após o resgate, o trabalhador foi encaminhado para o atendimento do SAMU de Forquilinha. O estado de saúde da vítima e as circunstâncias que provocaram o acidente não foram informadas. 8 horas e 17 minutos, eram estas as informações e os destaques do plantão de polícia que vocês conferiram com a gente nesta manhã de quinta-feira, dia 30 de julho de 2026. 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Amanhã, sexta-feira, nós retornaremos com mais informações e destaques do plantão de polícia por aqui. 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Amanhã, sexta-feira, nós retornaremos com mais informações e destaques do plantão de polícia por aqui.

Pois bem, minha gente, são 8h18, então em seguida nós vamos receber aqui para o nosso bate-papo o prefeito Jorge Luiz Freitas, prefeito de Balneário Arroio do Silva, prefeito Jorge, que gentilmente nos atende para a gente fazer um apanhado geral aí, né, das atividades, né, um mês praticamente dele ter vindo aqui, ele veio no início da Festa do Peixe, na quinta-feira, ele retorna então, pra gente bater um papo novamente, fazer um apanhado geral, né? Sobre as ações da prefeitura, as ações do seu governo, quais são os próximos passos aí, como é que estão os andamentos e, claro, sempre o questionamento. Se você tem algum questionamento, se você tem alguma reivindicação, pode entrar em contato com a gente aqui no 35260961. É, ou pelo Facebook, que nós estaremos também trazendo informações. A gente pede que você não deixe para a última hora, porque como geralmente tem muitos amigos e amigas que ou fazem uma pergunta, ou mandam um abraço, ou parabenizam o prefeito Jorge, você não deixe para a última hora, que às vezes eu posso não ter tempo hábil de ler o teu comentário aqui, tá? Então a gente pede que, enquanto nós estamos ou pelo Facebook, mando um abraço ou parabenizo o prefeito Jorge, você não deixe para a última hora, que às vezes eu posso não ter tempo hábil de ler o teu comentário aqui, tá? Então a gente pede que, enquanto nós estamos ou pelo Facebook ou pelo WhatsApp, vocês possam trazer essas informações aí para nós, tá certo? 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

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Olha, minha gente, o bom dia aqui para minha amiga Ana Cardoso, que está em companhia com a gente. Bom dia também para o seu Iosvaldo e a Dona Edith, o meu amigo da cor. Bom dia, uma feliz quarta-feira. Deus abençoe, uma feliz quinta-feira. Deus abençoe cada um de nós. Bom dia também para o meu amigo Alex e para minha amiga Maza. Bom dia, meus amigos. Uma ótima quinta-feira a todos. Um forte abraço. Alô, meu amigo Alex Bicudo. Bom dia. Tudo bem contigo aí, meu irmão? Olha aí, meu irmão. Olha, hein? Bom dia, então. Vamos lá na labuta, meu vizinho aí no Golden Park. Preciso falar contigo aí, hein, meu irmão? Preciso falar contigo, hein? Tô querendo falar contigo aí, um assunto sério. A minha amiga Keia e o meu amigo Vando mandando bom dia aqui pra nós. Muito obrigado pelo carinho da participação. A Vera e o Igor, a Karen. Bom dia, Evandro. Abençoada quinta-feira. A minha amiga Zena, lá do Bar da Zena. Fica lá na Avenida Getúlio Vargas, também acompanhando o nosso programa. Zena do Valmorseco, pessoal lá do Bar do Daniel. Abraço aí, gente. Obrigado, gurizada. Bom dia também aí pro meu amigo, seu José. Bom dia, que Deus abençoe a todos. A Ivonete Ortiz, bom dia, amigo. Grande abraço a todos. Muito obrigado pelo carinho, pela participação. Abraço aí, gente. Obrigado, gurizada. Bom dia também aí pro meu amigo, seu José. Bom dia, que Deus abençoe a todos. A Ivonete Ortiz, bom dia, amigo. Grande abraço a todos. Muito obrigado pelo carinho, pela participação dos amigos e amigas que estão ligados aqui com a gente. Bom, vamos fazer o seguinte, em seguida nós vamos trazer aí para vocês, então, a nossa programação aqui, né? O nosso bate-papo que a gente já falou. A gente tem ainda as informações do setor esportivo aqui para vocês. E depois temos mais informações ainda junto com aquele time de anunciantes, aquele time de comerciantes, os melhores do sul de Santa Catarina. Vamos fazer o seguinte, nós vamos fazer um intervalinho por aqui e na sequência nós estamos de volta com a continuidade do nosso programa. Faz o seguinte, aguarde aí, o intervalo é rapidinho e em seguida nós estaremos de volta. Recadinho aqui das lojas Quero Quero e nós voltamos na sequência 8h24. 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
1: E 24 minutos.
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5: Muito bem, minha gente, estamos de volta, 8 horas e 36 minutos, 8 e 36. Nós já estávamos anunciando ao longo da semana e hoje também, quem estava no rádio com a gente ou pelo aplicativo, iremos receber o prefeito de Balneário Arroio do Silva, prefeito Jorge, para a gente fazer um apanhado geral aí sobre as ações. Praticamente um mês que o prefeito Jorge esteve aqui fazendo convite e aí para a 33ª Festa do Peixe, né? E agora a gente volta depois da Festa do Peixe para fazer um apanhado aí, então, das ações, entre outras festas, quais são as programações aí e, claro, obras que estão em andamento. A sua participação aqui com a gente pelo nosso Facebook, através aí, então, de você que está chegando agora com a gente, ou então pelo WhatsApp no 48-3526-0961. Vou tentar aqui trazer o máximo de questionamentos, de abraços, então, dos amigos que estiverem. Alguma pergunta para fazer aqui para o prefeito Jorge. 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

0: 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Daqui a pouco tem mais dos nossos colaboradores. Prefeito Jorge, muito obrigado pelo carinho, da atenção de nos atender aqui e vir bater um papo com a gente. Bom dia, prefeito, tudo bem com o senhor?
1: Bom dia, Pi, e bom dia a todos os ouvintes aí do Balneário Arroio do Silva. É sempre um prazer estar aí presente com você nesse dia a dia, nessa a rádio aí, e faz parte do nosso município.
0: Muito obrigado, a gente que agradece, e é um prazer receber o senhor aqui, porque eu sei que quando o senhor vem aqui tem muitos questionamentos, tem muitas perguntas, tem abraços também, pessoal sempre querendo saber, prefeito, a minha rua tá saindo, prefeito, já vamos falar sobre isso, né, sobre a questão das ruas, né, o senhor que vem há um mês aqui pra gente conversar um pouquinho mais sobre a festa do peixe, né, a gente falou sobre alguns assuntos importantes também, mas como é que tá o andamento, como é que estão os andamentos de obras, de pavimentações, licitações, o que, é que o senhor tem pra nos trazer aqui, fazer uma apanhado para a nossa comunidade aqui, prefeito Jorge, por favor.
1: Bem, nós temos agora, a empresa já iniciou, a empresa JR, né?
0: Pavimentações, licitações, o que, é que o senhor tem para nos trazer aqui, fazer um apanhado para a nossa comunidade aqui, prefeito Jorge, por favor.
1: Bem, nós temos agora, a empresa já iniciou, a empresa JR, né? A obra entre a Praia da Samba e a Praia do Arpoador.
0: Opa, que boa notícia.
1: É o lado sul lá. Então, a empresa que ganhou a licitação é a JR, né?
0: Uhum.
1: Uma obra de 3 milhões e 600 mil, né? E vai ser a empresa lá, é a JR. Ela já iniciou os trabalhos, tá?
0: Sim.
1: De retirar o material e começar a drenagem lá na Ilúvia.
0: Sim. Então, da Praia da Caçamba em direção à Praia do Maracujá. Isso, Arpoador, né?
1: Até o Arpoador.
0: Isso, vai Arpoador, isso.
1: Vai dar em torno ali de uns 2.500 metros, mais ou menos, 2.600 metros.
0: Né? Já é uma boa distância. É. O que, que a gente tem da Praia da Caçamba até a Lagoinha hoje, prefeito, aproximadamente, assim, de quilometragem?
1: Da Praia do Arpoador até na Praia. Lá da Lagoinha, deve dar mais ou menos 3,5 km.
0: Que vai ficar faltando, então, para chegar lá.
1: Vai dar uns 3,5 km, 4 km, mais ou menos.
0: Aproximadamente, né?
1: Aproximadamente,
0: assim. Aproximadamente.
1: Né?
0: Certo, certo.
1: E nós também temos lá mais a empresa Fabsul, também vai fazer 750 metros da Lagoinha, vindo para... vindo em direção à Praia de Maracujá.
0: Bom,
1: também.
0: Então, da divisa do município para cá daí.
1: Da divisa da Lagoinha para a empresa Fabsul, né? Também tem lá 750 metros lá para obras que também vão ser iniciadas também.
0: É importante, então, lá do sul aí praticamente vai faltar pouca quilometragem de pavimentação aí para ligar.
1: Vai faltar bem pouco para nós concluir o acesso lá. Né?
0: Uhum.
1: E nós também temos ali a estrada do CTG, a T5, né?
0: Sim. Sim.
1: A empresa ali, ela concluiu o trabalho, faltar bem pouco para nós concluir o acesso lá. Né?
0: Uhum.
1: E nós também temos ali a estrada do CTG, a T5, né?
0: Sim, sim.
1: A empresa ali, ela concluiu o trabalho de pavimentação, né?
0: Uhum. Ela então, tinha dado uma parada, daí
1: isso, teve que... Isso, mas agora faz semana passada eles concluíram lá o que faltava, né? O resto da asfalto.
0: Sim.
1: Então, agora só está faltando a parte de a meio-fio, fazer a sinalização e as placas de trânsito, no caso, né?
0: Sim.
1: Então, as obras estão andando. Uhum. Nós temos também a rua Antônio Prado,
0: que
1: vai
0: ser
1: botada uma apa asfalto ali também, né?
0: Sim.
1: É a empresa Fabran também, lá de Sombrio, né? A mesma empresa estava fazendo lá a T5, lá, a estrada do CTG,
0: né? Sim. Tem outra continuidade ali da Beira-Mar.

0: positivo, também, né?
1: Ali dá mais ou menos 210 metros ali.
0: Sim.
1: Em frente ao mercado Freitas ali.
0: Isso,
1: também.
0: Exato, exato.
1: E a mesma empresa também, a Fabran, também está executando aquela obra ali, né?
0: Uhum.
1: E nós temos aí também em andamento o Alçadão, né?
0: Pois é, tá.
1: A empresa Nunes, né? Eles já estão fazendo, já fizeram a parte de fundação. E agora estão fazendo o muro de contenção, né?
0: Essa parte não aparece muito a fundação, né, prefeito? Ela demora um pouquinho mais, porque é um trabalho bastante elaborado ali, porque é muita água, né, prefeito, que tem ali, né?
1: Então, acontece, né? A maré andou andando muito cheia, né?
0: Sim,
1: E então aí eles têm sempre fazer o trabalho de bombeamento, né?
0: Exato.
1: Então, mas a hora e o Lira, ela parte ali, é a parte de baixo, né, onde foi feito o muro de contenção,
0: uhum,
1: né?
0: Sim.
1: O Lira, ela parte ali, é a parte de baixo, né, onde foi feito o muro de contenção,
0: uhum,
1: né?
0: Sim.
1: Já estão completando ali uma parte, tá? Então, aí depois o serviço vai aparecer mais, né?
0: Verdade.
1: Vai andar, vai andar.
0: Uhum.
1: E também nós estamos fazendo um trabalho ali na Avenida Getúlio Vargas.
0: Pois era isso que eu ia falar com o senhor ali. Importante aquele trabalho ali que está sendo feito,
1: porque,
0: né?
1: Porque ali eu ria, né? Tinha um pedacinho de grama, né?
0: Uhum. Sim.
1: E não dava só manutenção, né? Então, nós temos retirando aquele pedaço de grama e botando paver, né?
0: Sim, sim.
1: E a parte...
0: E vai ajudar para o pessoal até caminhar ali.
1: E a parte interna, justamente. Ali, uhum, também vamos retirar, vai ser o mesmo nível do paver, né?
0: Sim.
1: E vai ter um espaço melhor para as pessoas fazerem as caminhadas.
0: Ali. Sim, porque hoje em dia, se a pessoa está fazendo uma caminhada ali, não consegue porque tem a bicicleta que passa e aí fica apertado ali, né?
1: Isso, e assim vai ter um espaço maior, né? Então,
0: uhum,
1: são obras, né? E às vezes parece que não significa nada, mas é, sim, muito importante, tá?
0: Sim, sim, sim. Então o canteiro central também, ele sai dali, seu Jorge?
1: O canteiro central também, ele vai sair também.
0: Aí vai ficar tudo do mesmo nível.
1: Mesmo nível pro peito.
0: Ah, legal, legal. E até mesmo, a gente fala assim da questão, obviamente tem pessoas que gostam da grama, tem pessoas que preferem assim, mas a manutenção ela é difícil na época do ano do verão, porque o contingente que a gente tem aqui, até eu conversava com o secretário de obras essa semana, ele falava que o número de funcionários, ele ainda é pouco, não tem um número grande para dar conta de todo o município nessa questão. Chega na época do verão, a grama é um adubo, né?
1: Tanto é que nós temos uma empresa terceirizada,
0: uhum,
1: né? E outro esse trabalho também de fazer a horta-grama e pintar os meio-fios também, né?
0: Sim.
1: Porque senão, se fosse... Tanto é que nós temos uma empresa terceirizada,
0: uhum,
1: né? Outro esse trabalho também de fazer a horta-grama e pintar os meio-fios também, né?
0: Sim.
1: Porque senão, se for só o nosso pessoal da prefeitura, não teria condições, né?
0: Uhum. Prefeito, nesse caso que eu até ia falar com o senhor, ia perguntar para o senhor, tem algumas novidades que podem chegar aí para a Secretaria de Obras? Eu até conversava, o senhor poderia trazer alguma novidade aí que pode melhorar essa questão? Porque uma das principais situações, já conversei com o senhor, era tentar achar uma maneira de amenizar esse problema de galhos, móveis, essas coisas que são jogadas assim, né? Uma coleta diferente daquela coleta de lixo. O senhor tem pensado nisso também, prefeito?
1: Faz uma semana, tá?
0: Uhum.
1: Nós se deslocamos daí, eu, o secretário de administração, o Jairo,
0: uhum,
1: mais o presidente da Câmara de Vereadores e mais o Leio, o meu chefe de gabinete.
0: Sim.
1: Nós fomos até a prefeitura de Imbituba.
0: Imbituba.
1: Tá.
0: Uhum.
1: Eles lá adquiriram equipamento, né?
0: Uhum.
1: E nós fomos lá para verificar esse equipamento. Esse equipamento é o seguinte, ele é um motor a diesel, tá?
0: Sim.
1: Ele pode ser engatado num guincho do caminhão ou de uma caminhonete, tá?
0: Sim.
1: E desloca ele, tá? Você põe os galhos, tá? E ele tritura.
0: Ah, um triturador de galhos.
1: Triturador de galhos. Ah, inclusive, ele até 17 centímetros de diâmetro, ele tritura tudo, tá?
0: 17 centímetros de diâmetro?
1: 17 centímetros de
0: diâmetro. Olha a força do motor aí.
1: Ele tem uma força... Sim.

0: Sim,
1: A
0: sim.
1: gente fizeram uma demonstração lá para nós.
0: Aham.
1: E então bota o galho ali, um galho de esses galhos de árvore, 17 centímetros de diâmetro.
0: Olha a força do motor aí.
1: É, ele tem uma força.
0: Sim,
1: a gente fizeram uma demonstração lá para nós.
0: Aham.
1: E então bota o galho ali, um galho de esses galhos de árvore,
0: uhum.
1: E ele tritura tudo, tá?
0: Sai do outro lado daí triturado.
1: Já tudo triturado, vira um material de compostagem.
0: Compostagem,
1: tá?
0: Compostagem, era isso que eu ia dizer. Vira quase uma questão de adubo mais
1: para
0: frente.
1: Isso, isso. Eles mostraram para nós, até move, tipo assim, esses aglomerados, tá?
0: Uhum,
1: móveis velhos.
0: Sim, sim.
1: Lógico, e tem que tirar o prego, a dobradiça,
0: ah,
1: tá?
0: Ah, para não estragar, certo.
1: Para não estragar logo uhum. O equipamento, né? E ele move tudo, tá? Então, nós vamos também agora, está previsto uma feira em uhum. Florianópolis.
0: Desses equipamentos.
1: Desses equipamentos.
0: Ah, legal.
1: Porque a empresa, ela se localiza lá na região de Rio do Sul.
0: Uhum. Sim.
1: E no dia 5 de agosto, 5 e 6 de agosto, eles estarão fazendo uma demonstração em Florianópolis.
0: Ah,
1: é uma feira
0: certo.
1: Lá.
0: Uhum.
1: E eles vão, então, nós vamos também lá fazer uma visita. E a prefeitura, com certeza, nós vamos adquirir um equipamento desse, tá?
0: Porque isso vai ajudar muito, né, prefeito, nessa questão que a gente vê aí, as pessoas largando. Pode ser que não acabe mais, né, com a possibilidade de largarem né, esse tipo de material. Mas há uma possibilidade de diminuir, porque, ah, não, onde é que eu posso largar? Eu posso levar aí, posso levar na Secretaria de Obras, algum ponto, para que depois seja triturado esse objeto aí também,
1: veja
0: né?
1: Veja bem, tá? Nós tínhamos um terreno ali próximo da garagem da prefeitura.
0: Sim.
1: Nós estávamos ali, nós tiramos dali mais ou menos uns 50 caminhões de entulho, tá?
0: 50 caminhões de entulho?
1: 50 caminhões de entulho, não dá para acreditar, tá?
0: Que coisa.
1: Então uhum. A gente conseguiu onde para a gente levar mais ou menos uns 50 caminhões de entulho, tá?
0: 50 caminhões de entulho.
1: 50 caminhões de entulho, não dá para acreditar, tá?
0: Que coisa.
1: Então uhum. A gente conseguiu onde para a gente levar, nós levamos 50 uhum. caminhões de entulho, tá?
0: Sim.
1: Então, se nós adquirirmos esse equipamento aí, nós vamos resolver, eu acho, uns 70% dos nossos problemas de galhos dentro do município, tá?
0: Sim, sim.
1: E até por sinal, né? Aquela estrada lá do CTG, às vezes a gente passa lá.
0: Lá é terrível, né?
1: É terrível. Uhum,
0: eles
1: vão
0: verdade.
1: Lá, descartam esgalho e tudo mais. Então, se nós adquirirmos esse equipamento, nós vamos resolver bastante o problema nosso dentro do município, tá?
0: Sim, exatamente.
1: A gente vai, então, dia 5 de agosto, nós vamos uhum. a Florianópolis lá, verificar a apresentação desses equipamentos. Nós já temos mais ou menos um em vista, tá?
0: Sim,
1: Ele tá
0: em existe dois. Diferença de tamanhos, alguma coisa assim, ou é o mesmo padrão sempre?
1: Não, existe diferença de tamanho,
0: certo.
1: A potência do motor, tá?
0: Potência, exato.
1: Esse a gente verificou lá na Prefeitura de Bituba, é um valor. E nós temos, talvez, ele para o município, tem uma potência um pouco maior.
0: Ah, sim.
1: Mas... eu acho que quando você compra um negócio, você tem um negócio e ele vai resolver os nossos problemas.
0: Sim,
1: tá?
0: Sim, investimento, né? Investimento,
1: nós vamos fazer um investimento, tem que ser um equipamento e resolva o nosso problema. A gente vivencia o nosso dia a dia.
0: Exatamente.
1: E isso aí, o município vai fazer isso, vai adquirir esse equipamento.
0: Eu acho importante, né, seu Jorge, porque se nós formos colocar um investimento e investir e depois não resolver o problema, não tem como devolver para o fabricante, né? Não. Então tem que investir e investir naquela peça certa, naquele equipamento certo, né?
1: O equipamento certo para nós termos aí...
0: Se nós formos colocar um investimento e investir e depois não resolver o problema, não tem como devolver para o fabricante, né? Então tem que investir e investir naquela peça certa, naquele equipamento certo, né?
1: O equipamento certo para nós termos aí a segurança
0: uhum.
1: e ele vai suprir as nossas necessidades.
0: Exatamente. Né? São 8h51, daqui a pouco os amigos que estão participando aí, algum questionamento, alguma participação sua, você pode mandar aqui para nós, já nós vamos fazer aí então e trazer todas as informações para vocês que estão mandando o seu bom dia, que estão mandando o seu abraço. 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

0: 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Prefeito Jorge, nós falávamos sobre algumas obras, assim, antes de trazer o comentário dos amigos aqui que estão participando. Eu queria saber do senhor como é que fica a questão do Acesso Sul. Nós tivemos ali uma paralisação, teve uma pausa, um momento que a gente acabou comentando aqui, né, que foi passado pela Câmara, tinha que fazer aí a desapropriação de uma parte de terras ali, onde passaria o novo Acesso Sul. Como é que ficou essa questão? Como é que está o andamento da obra aí, prefeito?
1: Bem, com respeito à desapropriação, agora no início de fevereiro já estaremos pagando os proprietários dos terrenos, tá?
0: Uhum, sim.
1: O andamento também da escritura já tá em andamento no cartório, tá?
0: Certo.
1: Aquela área lá onde foi desapropriada já pertence ao município,
0: uhum,
1: tá? Então, agora no início de fevereiro já tá em andamento no cartório, tá?
0: Certo.
1: Aquela área lá onde foi desapropriada já pertence ao município,
0: uhum,
1: tá? Então, agora no início de fevereiro iremos efetuar o pagamento dos terrenos lá.
0: Sim.
1: E a empresa JR vai voltar para concluir o trabalho lá do Acesso Sul, tá?
0: Certo, então possivelmente até o final do ano nós temos aí toda a estrutura pronta ali nesse final,
1: ou o senhor... Até setembro tá pronto.
0: Setembro o senhor acredita que esteja tudo pronto?
1: Tudo pronto.
0: Falta pouco, então?
1: Falta pouco, tá?
0: Certo. E e aquele outro pedaço ali que a gente tem ali, vai ficar o quê? Uns 2 quilômetros ainda faltando, prefeito?
1: Ali dá 2,5 quilômetros.
0: 2,5 quilômetros aproximadamente.
1: 2,5 quilômetros.
0: O senhor já tem uma previsão, o senhor já está com um olhar assim, porque eu sei que o senhor tem algumas questões que o senhor quer terminar. O senhor já falou que pretende terminar o Acesso Norte, né, que seria a estrada do CTG, o Acesso Sul, tem mais esse da Caçamba até a Lagoinha, como é que é?
1: Bem, lá no Acesso Norte, onde a empresa terminou,
0: uhum,
1: e até a divisa com o município de Aranaguá, nós já contratamos a Unesc,
0: para
1: fazer o levantamento e levantamento topográfico e todo o projeto daquela parte e falta lá. E
0: deixar
1: dá mais
0: pronto.
1: Ou menos 1.800 metros, mais ou menos. Tá?
0: 1.800 metros, sim.
1: Então, a Unesc já esteve no local fazendo levantamento e topográfico e tudo mais.
0: Uhum.
1: E vão...

0: fazer o projeto, desde a parte da drenagem, a parte da base, subbase, depois a asfalto, e vão entregar para nós aí, para a prefeitura.
1: Sim.
0: O porquê de mandar fazer o projeto? Porque logo que a gente tenha o projeto na mão, nós vamos e vão entregar para nós aí, para a prefeitura.
1: Sim.
0: O porquê de mandar fazer o projeto? Porque logo que a gente tenha o projeto na mão, nós vamos atrás de recursos para tentar concluir essa outra parte, né?
1: Aí já tenha tudo pronto, o que precisa, o valor, tudo certo para terminar.
0: Lógico, aí claro, tu já vai ter claro. O projeto em mãos, né? E se depois lá da eleição a gente conseguir lá um recurso ali, logicamente nós vamos destinar lá para esse trecho, para concluir aquilo lá, né?
1: Sim.
0: Deixar pronto.
1: Exato.
0: O deputado Júlio Garcia, né, é do meu partido, né? É o PSD.
1: É parceiro também do Arroio,
0: é parceiro,
1: né?
0: Exato. É muito parceiro, exato, do Arroio, né? E ele me colocou, e depois da eleição, ele puder ajudar eu como prefeito para destinar algum recurso, ele vai ainda destinar para nós, tá?
1: Sim. Ele já destinou, mas ele fez uma divisão assim com...

0: Ele, depois da eleição, ele puder ajudar eu, como prefeito, para destinar algum recurso, ele vai ainda destinar para nós, tá?
1: Sim, ele já destinou, mas ele fez uma divisão assim com.
0: Eles lá, de recurso, eu falar, aí eles perguntam para a gente, e o projeto? Então, é assim, então você
1: Isso
0: precisa.
1: vale para tudo daí, não
0: Vale para
1: apenas para
0: tudo.
1: isso.
0: Não, vale para tudo. Então, tu tem que ter projeto, não adianta.
1: Exato. São 8h59, 8h59, prefeito Jorge conversando com a gente aqui, trazendo informações. Daqui a pouco no nosso WhatsApp a gente chega por aí, tá? Vamos ver quem é que tá por aqui. A Berenice Fontanella tá mandando um bom dia aqui para nós. Bom dia, prefeito Jorge.
0: Bom dia para a Berenice.
1: Isso.
0: Berenice, a nossa professora, é a diretora das crianças especiais.
1: Exatamente. A Angelis Casper. Bom dia, Pique. Bom dia, prefeito Jorge. Um abraço a vocês.
0: Obrigado, Angeli. Obrigado.
1: É, o pastor Elias também manda um bom dia ao nosso prefeito.
0: Pastor Elias, muito
1: Isso.
0: ágil no trabalho dia a dia, sempre fazendo o trabalho dele aí. E agora ele vai lá para Avenida Beira-Mar também, onde tem o outro parquinho, ele vai fazer o cerramento lá também, tá?
1: Ah, legal, aquilo
0: Igual
1: ali.
0: como foi feito aí na Fábio
1: Exatamente.
0: Borges ali,
1: Conversei
0: tá?
1: com isso quando o senhor colocou ali, né? Quando foi colocado o parquinho ali, que ficou muito bom, porque é uma praça que a gente acaba falando, as crianças vão de bicicleta, vão de skate, os pais vão jogar bola, daí faltava um parquinho ali, foi colocado, só que no momento eu achei bem perigoso, porque ficou muito próximo. Quando foi colocado o parquinho ali, que ficou muito bom, porque é uma praça que a gente acaba falando, as crianças vão de bicicleta, vão de skate, os pais vão jogar bola, daí faltava um parquinho ali. Foi colocado, só que no momento eu achei bem perigoso porque ficou muito próximo da avenida,
0: Sim,
1: né, prefeito Jorge? E aí o
0: sim, sim, sim.
1: senhor também teve esse olhar, alguns vereadores também falaram, o Vado também falou na sessão da Câmara, e o senhor percebeu sim a necessidade desse cercamento aí, né?
0: Positivo, a gente fez ali e agora tem outro parquinho lá que a gente instalou lá na Avenida Beira-Mar. E nós também vamos fazer um cerramento também lá para a segurança também.
1: Isso mesmo. São ações que às vezes parecem. Vou colocar entre aspas aqui, tá, gente? Insignificante, mas são ações muito importantes. Principalmente essa, da Avenida Florianópolis ali, as crianças saírem e se não tivesse. É como o senhor falou, às vezes são ações simples, mas que as pessoas não entendem que é um olhar diferenciado
0: É um
1: também, né,
0: olhar
1: prefeito?
0: diferenciado. E o pastor Elias desenvolve um ótimo trabalho com a sua equipe.
1: Sim.
0: Todo esse trabalho aí de manutenção, de fazer esses cerramentos,
1: Pequenos detalhes
0: pequenos
1: assim, né?
0: detalhes,
1: Isso,
0: com a
1: isso.
0: equipe dele que faz esse trabalho.
1: Exatamente.
0: Desenvolve um bom trabalho.
1: A Manuela Costa, né, esposa do presidente do Legislativo, tá mandando um bom dia aqui para nós.
0: Obrigado para a Manuela.
1: Isso. O Milton Nunes Honório, o Miltinho e a Agostina estão mandando um bom dia aqui para nós. Um bom dia ao nosso prefeito Jorge.
0: Bom dia, Milton. Bom dia à sua esposa também.
1: Isso. A Jéssica Souza mandando um bom dia, Pique. Bom dia, um abraço para o nosso prefeito.
0: Obrigado, Jéssica.
1: O Lei Marinho, bom dia, um abraço aí para o seu Jorge, que vem se dedicando muito pelo nosso município.
0: O Lei está contribuindo bastante aí com nós. Ele faz aí o trabalho aí junto com também um Johnny, vendo os pequenos detalhes, dando uma atenção aí para o atendimento à nossa população em si, né?
1: Exato, exatamente. A Clari Casagrande, bom dia, Pique, é o nosso prefeito.
0: Também um Johnny, vendo os pequenos detalhes, dando uma atenção aí para o atendimento à nossa população em si, né?
1: Exato, exatamente. A Clari Casagrande, bom dia, Pique, é o nosso prefeito Jorge, parabéns pelo trabalho, um abraço.
0: Obrigado, Clari.
1: O Igor Maciel, bom dia, Pique, um abraço aí ao meu amigo Jorge.
0: Obrigado, Igor.
1: O Thales de Souza Pedroso, Thales Pedroso, tá mandando um bom dia aqui para nós aqui, seu Jorge, parabéns pelo belo trabalho em frente à Prefeitura do Arroio.
0: Obrigado, Thales.
1: O Everton Evaldi, bom dia, Pique, prefeito Jorge fazendo excelente trabalho no nosso município, parabéns, tamo junto, Deus abençoe aí.
0: Obrigado, Everton.
1: Deixa eu ver quem mais que tá por aqui, o André, lá do Mercado Paraná, lá da Praia do Pescador, bom dia, Pique. Bom dia ao senhor prefeito Jorge. Bom dia a todos os ouvintes da Rádio Verdes Mares. Com certeza vamos ter mais diálogo com o executivo, as comunidades. Acho essa parceria muito importante. Comunidade do lado sul aguarda ansioso pelo início das obras também, prefeito.
0: André, lá da Praia do Pescador,
1: Isso, exato.
0: fez umas solicitações ali e nós vamos ver se conseguimos atender lá as solicitações deles lá também.
1: O Vado Leandro, bom dia, vereador Vado está falando aqui, meus amigos, parabéns ao prefeito Jorge, está fazendo um belo trabalho.
0: Obrigado, Alvado.

0: Fernando Cardoso mandando bom dia aqui para nós também. O Maicon Oliveira, o vereador Maicon. Bom dia, Pique. Bom dia ao nosso prefeito Jorge. Bom dia aos ouvintes da Verdes Mares FM. Parabéns ao seu Jorge pelo trabalho. Muitas melhorias no nosso município.
1: Obrigado ao Maicon.
0: Esse trabalho e esse entendimento com os vereadores também é importante, né, seu Jorge? Nós estávamos falando aqui e eu até perguntei fora do ar para o senhor. Eu gostaria de falar ainda ao vivo para as pessoas entenderem. O senhor tem um bom relacionamento, mas nessa questão que a gente tem ouvido falar ali, né, e tem sempre rumores, né? Ah, a presidência era uma parceria, agora pode não ter mais, alguma coisa assim, pode ser estremecida. O senhor falou que nesse momento o senhor não tem a intenção de entrar em conflito ou confronto. Sempre rumores, né? Ah, a presidência era uma parceria, agora pode não ter mais, alguma coisa assim, pode ser estremecida. O senhor falou que nesse momento o senhor não tem a intenção de entrar em conflito ou confrontos para que eles devem se resolver. Eu acredito que é mais ou menos por esse lado, assim, que o senhor falou, seu Jorge?
1: No primeiro momento, né, eu acho que é meio cedo ainda para fazer essas tratativas, tá?
0: Uhum.
1: A eleição vai ocorrer lá no mês de dezembro, né?
0: Isso.
1: Mas a gente sempre procura dar uma atenção especial, uhum, para os vereadores, né? E nós podemos atender, a gente atende todos eles, não importa o partido, tá?
0: Sim,
1: a gente,
0: de maneira igual.
1: De maneira igual. Então, uhum, e a gente procura sempre. Eu acho que nós, na administração pública, nós temos que pensar e a gente trabalha em prol do município, né?
0: Exato, exatamente. Importante.
1: E o município precisa essa atenção especial, esse carinho especial.
0: Vamos tentar passar mais alguns recados aqui, são 9:04, né? O Rogério Dávila, parabéns ao prefeito, trazendo soluções para as demandas da nossa cidade.
1: Obrigado,
0: Rogério Dávila aqui com a gente. Rosângela Pereira também mandando um bom dia, Deus abençoe ao nosso prefeito e a você, Evandro. Obrigado pelo carinho, a Rosângela Pereira.
1: Obrigado
0: para
1: Rosângela.
0: O pessoal tá mandando um abraço aqui ao Jesus, lá da praia do Guairacata, mandando um abraço aí. Isso,
1: obrigado.
0: Pessoal que está acompanhando aqui. O Xande ali é o diretor de Indústria e Comércio, também participando com a gente. O Guga de Castilho, bom dia. Pergunta para o prefeito em relação ao deck da Praia da Caçamba. Ele pergunta aqui, prefeito, tem alguma informação?
1: O deck da Praia da Caçamba está na licitação, tá?
0: Está na licitação?
1: Está na licitação.
0: Ah, que legal, tá? boa notícia aí. Para sair...
1: O deck lá, a licitação... vai ser aberta dia 21 de agosto, tá?
0: 21 de agosto.
1: Vai.
0: Pra fazer o deck lá da Praia da Caçamba.
1: Mas já tá lá na...
0: Uhum.
1: O deck lá, a licitação vai ser aberta dia 21 de agosto, tá?
0: 21 de agosto.
1: Vai.
0: Pra fazer o deck lá da Praia da Caçamba.
1: Mas já tá lá na...
0: Uhum.
1: Pra ser licitado.
0: Então, tá? Até a temporada, início da temporada de verão, o pessoal possivelmente vai ter o deck ali,
1: pronto,
0: né? Vai
1: estar
0: pronto ali.
1: Com
0: o Clóvis Oliveira Serafim, opa, bom dia, Pique, bom dia ao prefeito Jorge. Uma pergunta, prefeito, como ficou a situação da iluminação pública na Avenida Santa Catarina, acesso sul? Há uns pontos que não tem iluminação lá, aquela parte da rede baixa que a gente já falou sobre isso, né, prefeito?
1: Veja bem, né, nós fizemos a licitação do material elétrico, tá? E essa licitação foi concluída, está sendo concluída agora no início de agosto. Então, a empresa e ganhou a licitação,
0: uhum,
1: nós já emitimos uma ordem de compra, tá? Então, nós estamos aguardando a entrega desses materiais. Aquele trecho ali da Avenida Santa Catarina, ali no Santa Helena, em alguns locais ali,
0: uhum,
1: nós lançamos um cabo multiplexado de baixa tensão, tá? Então, em alguns pontos ali, nós vamos conseguir botar o braço de luminária e vai melhorar, tá? Um pouco a luminosidade à noite ali. Existe um trecho ali e nós já pedimos para a Celeste a possibilidade de instalar um transformador, tá?
0: Porque
1: a localização dos transformadores estão muito distante, tá?
0: Uhum.
1: E estando distante, ele não funciona. Então, nós já entramos em contato com a Celeste, veio da possibilidade deles instalar um transformador e desde o momento que eles instalaram o transformador, nós temos condições de fazer a baixa tensão e aí sim botar as luminárias. E ali existe um transformador e desde o momento eles instalaram o transformador, nós temos condições de fazer a baixa tensão e aí sim botar as luminárias.

0: culinárias. E ali existe tem uns dois, tem um trecho ali mais ou menos, eu acho, uns 200 metros.
1: Sim.
0: E também existe a necessidade de ser interalado poste, porque o vão é muito grande, tá? O
1: Entendi.
0: vão entre um poste e outro ali,
1: Colocar um ali, certo.
0: tem interalar um poste no meio, porque
1: Sim.
0: o vão ali tem vão ali de 70 metros, tá? Eu acho que eu trabalhei nesse setor
1: O
0: aí, eu acho que.
1: senhor
0: Será que eu entendo um
1: possivelmente
0: pouco?
1: tem um pouquinho de conhecimento disso, né?
0: Foram só 38 anos?
1: Só, né? Então pode ficar tranquilo. Aquilo que o senhor Jorge está falando, ele conhece um pouquinho, assim, né? Uns detalhezinhos que o senhor pode falar aí,
0: Eu
1: né?
0: sempre digo aí, eu saí da Celeste, mas a Celeste não sai de mim.
1: É, exatamente. Ficou muito mais fácil ainda ter esse conhecimento para passar para o povo, principalmente nessa questão de
0: É,
1: iluminação pública
0: justamente.
1: aí, né, seu Jorge?
0: Sempre a gente pode. Eu tenho lá um grande parceiro em Criciúma, é o Marcelo Oliveira, né? O Marcelo hoje é o chefe de toda a regional da Celeste, de Garopaba até Santa Rosa do Sul.
1: Sim.
0: E até São João, até Bom Jardim da Serra. Então, esse dia está dizendo para mim, ele é responsável por 22 municípios. Mas sempre pode, ele tem dado um carinho especial para o Arroio Silva.
1: Sim.
0: Eu ligo para ele vem aí no Arroio Silva. Inclusive, tá? Nós temos ali a rua Apolônio Ireno Cardoso.
1: Sim.
0: Apolônio Ireno Cardoso, da Santa Catarina até a Leonardelli, nós vamos alargar aquela rua, tá?
1: Ah, sim. Ela vai passar por obras, então.
0: Vai passar por obras. Nós vamos fazer a drenagem daquela rua, porque hoje a água sobe. Nós vamos alargar aquela rua, tá?
1: Ah, sim. Ela vai passar por obras, então.
0: Vai passar por obras. Nós vamos fazer a drenagem daquela rua, porque hoje a água sobra na Santa Catarina, ela vai por cima da rua, tá?
1: Sim.
0: Então, nós vamos fazer uma drenagem nova, da Santa Catarina até a rua Lagoa Vermelha. E hoje a rua ali, ela possui 7 metros, mais ou menos, tá? Sete ou 8 metros. Nós vamos passar para 10 metros de largura.
1: Ah,
0: E a
1: vai.
0: Celesc, através do Marcelo, eles vão fazer o deslocamento dos postes, tá? Então,
1: Bom,
0: os
1: bom.
0: postes ali vão ser recuados em direção à alçada, porque a alçada ali, hoje, ela tem mais ou menos 4 metros de
1: Sim,
0: largura,
1: sim.
0: né?
1: E ali no verão fica trânsito, fica bem complicado ali com os
0: Ali, no
1: estacionamentos de
0: verão,
1: carro,
0: ali,
1: né?
0: o trânsito é um fluxo de trânsito ali
1: Sim.
0: bem grande, né? E se existe o estacionamento do lado direito, do lado esquerdo, fica muito apertado.
1: Isso,
0: Então,
1: isso.
0: ali vão fazer uma pavimentação nova e a drenagem nova. E a Celeste, de contrapartida, vai deslocar mais ou menos 15 postes ali.
1: Sim, para
0: Então,
1: poder fazer essa obra.
0: para nós poder fazer essa obra.
1: Boa,
0: Então,
1: boa.
0: a Celeste está sendo uma grande parceira nesse sentido, tá?
1: Muito bom. São 9h10, gente. Eu vou tentar trazer todos os comentários aqui ainda, hein? Eu tô deixando para vocês aqui, mas vamos tentar fazer só mais as perguntas. O Neném lá do bar do Leandro tá mandando um abraço. O pessoal tá agradecendo
0: Obrigado,
1: aí,
0: neném.
1: né? O Everton Ewald, né? Falando aí pela rádio, trazendo as informações corretas à população. O Rogério tá aqui, o Rogério Pereira Coelho, né? Aliás, o Régio Pereira Coelho, o
0: Régio.
1: Régio, tá mandando um abraço aqui para nós também, né? O Régio
0: Régio.
1: mandando aqui um alô. Já falamos aqui da pergunta do Guga. A Raquel Melo, bom dia, que Deus lhe dê sabedoria para continuar. Régio, tá mandando um abraço aqui para nós também, né? O Régio
0: Régio.
1: mandando aqui um alô. Já falamos aqui da pergunta do Guga. A Raquel Melo, bom dia, que Deus lhe dê sabedoria para continuar o seu trabalho.
0: Obrigado,
1: A Vitória
0: Raquel.
1: Sabino também tá mandando bom dia. A Eduarda Rocha mandando um bom dia especial aqui ao nosso prefeito Jorge.
0: Eduarda,
1: Isso. A Lídia
0: bom
1: Rossi
0: dia.
1: mandando bom dia. A Andréia Teodoro também mandando um bom dia aqui para nós. A Dilcineia tá mandando um bom dia. Pique, bom dia, seu Jorge. Espero que ele veja sobre a casa autista. Aquilo que nós estávamos falando aí, seu Jorge, como é que tá essa questão aí sobre a casa autista? Seria a casa autista, seria essa parte aqui do Saci, que já estava tudo programado, tudo organizado. A gente já estava falando sobre isso, que seria o núcleo de educação especial, é isso, né?
0: Positivo. Nós já contratamos uma arquiteta, tá?
1: Ah, já tem contratação
0: Já
1: já.
0: tem contratação de uma arquiteta. Ela vai elaborar o projeto para nós fazermos a reforma do Saci, tá?
1: Certo.
0: Então, e a

0: toda a documentação, ele agora, entre o mês de setembro, mais ou menos, vai ficar pronta, tá?
1: Sim. Os documentos tudo ali.
0: Documento tudo, certo. Até setembro vai estar finalizado. Mas já está em andamento o projeto para nós fazermos a devida reforma ali, tá?
1: Uhum.
0: Vai ser um colégio especial, né? E as atividades, as salas de aula, refeitório, então vai ter tudo uma gana de atendimento para nossas crianças especiais.
1: Sim, vai sair do papel.
0: Vai sair do papel, com certeza. Uhum.
1: Que legal. O Marcelino está mandando um bom dia ao prefeito e aos ouvintes.
0: Obrigado,
1: o
0: Marcelino.
1: O Reinaldo está mandando um bom dia, um abraço ao meu amigo prefeito Jorge. Obrigado, Reinaldo Borges.
0: Reinaldo Borges.
1: O Vandrei Barreto mandando bom dia, Pique, bom dia ao prefeito também.
0: Obrigado, Vandrei.
1: Parabéns aí pelo olhar na avenida. Bom dia ao prefeito e aos ouvintes.
0: Obrigado,
1: o
0: Marcelino.
1: O Reinaldo está mandando um bom dia, um abraço ao meu amigo prefeito Jorge. Obrigado, Reinaldo Borges.
0: Reinaldo Borges.
1: O Vandrei Barreto mandando bom dia, Pique, bom dia ao prefeito também.
0: Obrigado, Vandrei.
1: Parabéns aí pelo olhar na Avenida Getúlio Vargas. A gente estava conversando sobre isso aí, foi interessante essa parte aí do que já foi feito, né, do paver. Bom dia, prefeito, bom dia, Pico, gostaria de saber do prefeito quando vai terminar a Avenida Getúlio Vargas. É a Rosa Maria perguntando pro senhor.
0: Veja
1: aquele
0: bem,
1: ponto,
0: né? Lá embaixo, é uma parte e falta lá, né?
1: Uhum.
0: Lá nós temos que elaborar o projeto, tá? Para posteriormente, depois fazer licitação e mandar executar a obra, tá?
1: Certo. Então, precisa fazer o projeto primeiro.
0: Precisa fazer o projeto primeiro.
1: Tá? Mas o senhor quer executar aquela obra lá,
0: nós
1: quer?
0: Nós vamos concluir aquele pedaço que falta lá.
1: Certo. Tá. 9:13, vamos aqui para o nosso WhatsApp. Vamos ver quem é que está participando aqui com a gente. Bom dia, amigos. Estou sempre acompanhando tudo que é de melhor no nosso município. Parabéns, seu Jorge e a Neia. A Neia e o Delmo, mandando um abraço para o senhor.
0: A Neia e o Delmo, nossa servidora da prefeitura, tanto se dedica ali no trabalho dela. E o Delmo também é um grande parceiro nosso também.
1: Parceiraço aí, nosso amigo Delmo. A Tati, nossa colega Tati, bom dia. Evandro, bom dia ao nosso prefeito Jorge, parabéns pelo trabalho. Um abraço carinhoso aí para Bianca, que também está por aqui, está fazendo seu trabalho aqui com a gente.
0: A Tati está ali no multiuso, né?
1: Isso.
0: Cuida da terceira idade, junto com a Luzia, minha esposa, trabalha aí juntamente do Clube de Mães também, do nosso município.
1: O seu José, bom dia, Evandro. Senhor prefeito Jorge, estou praticamente ilhado aqui na rua Novo Hamburgo, sentido Serra. Tem uma vala aqui que está trancada e a água não escoa. Será que tem como ajudar? Isso dá para entrar em contato com a secretaria,
0: na praia,
1: né?
0: A rua Novo Hamburgo é lá na Praia do Pescador.
1: Isso.
0: E as equipes estão pro lado sul, tá? Eles estão desde ontem trabalhando lá. Logicamente eles vão dar.
1: Isso dá para entrar em contato
0: isso
1: com a secretaria,
0: é
1: né?
0: A rua Novo Hamburgo é lá na Praia do Pescador.
1: Isso.
0: E as equipes estão pro lado sul, tá? Eles estão desde ontem trabalhando lá. Logicamente eles vão passar por lá e vão verificar, tá?
1: Seu José, vou falar que também aqui, o seu Jorge também fala aí com o nosso amigo aí, o Johnny, que é secretário de obras, vão tentar solucionar o problema. A Zena, lá da Avenida Getúlio Vargas, do Valmor Seco, tá mandando um abraço aqui para nós.
0: Grande Zena, um abraço.
1: Nossa amiga.
0: Grande
1: isso.
0: Amiga.
1: O Genivaldo também tá mandando um bom dia, parabéns aí ao senhor Jorge, sucesso.
0: Obrigado, Genivaldo.
1: Genivaldo. Tá mandando um abraço aqui. Quem tá mandando um bom dia, uma pergunta para o prefeito, pode ser feito com os carros estacionados na Avenida Florianópolis, que estão há tempo já, estão deteriorados. A Sônia pergunta aqui, carros estacionados na Avenida Florianópolis?
0: Existem dois carros ali, tá?
1: Uhum.
0: Nós vamos contar a Polícia Militar, né?
1: Ah, certo.
0: Saber de tá tanto tempo ali, né?
1: Ah, tá. E agora eu sei, aqui na Avenida
0: Florianópolis.
1: Sim, ali. Sim, tá, isso, tá, agora eu vi. Isso.
0: Eu passo ali, eu vejo também. Então, nós vamos falar ali com o sargento Dionei, tá? Sobre esses carros que estão ali já há muito tempo, né? E tem partido da Polícia Militar, né?
1: Sim, tem que ver o que vai fazer, que senão...
0: Chamar um guincho, tirar dali, retira dali.
1: Entendi.
0: E bota lá no pátio, lá onde tem eles guardam esses carros e são apreendidos, né, no caso, né?
1: Isso. A dona Eliette está mandando bom dia, será que dá para dar uma olhadinha na nossa rua Guaporé, prefeito? Pergunta aqui a questão da rua Guaporé, Eliette e o seu Sebastião, perguntando pro senhor.
0: Vamos ver se deu uma olhada lá, uma verificada lá, na rua Guaporé.
1: Guaporé. A dona Cilda, parabéns pelo trabalho, prefeito, tá mandando um abraço aqui. Quem também manda bom dia, a Keia e o Vando, também mandando bom dia, Vando, bom dia ao nosso prefeito, fazendo uma...

0: boa administração.
1: Obrigado, Ivandro.
0: Deixa eu ver. Guaporé. A dona Cilda, parabéns pelo trabalho, prefeito. Tá mandando um abraço aqui. Quem também manda bom dia, a Keia e o Vando também mandando bom dia. Vando, bom dia ao nosso prefeito, fazendo uma boa administração.
1: Obrigado, Ivandro.
0: Deixa eu ver quem mais que tá por aqui também. É o... deixa eu ver o nome. O Itacir. Bom dia, Evandro. Bom dia, prefeito. Quero agradecer ao prefeito e ao secretário de obras e aos funcionários da secretaria que estão dando uma atenção aqui na Praia da Lagoinha.
1: Positivo. Boa. Estou trabalhando lá.
0: É, o pessoal ali da Barbearia Raiz do Sul tá mandando um abraço aí pro prefeito, que o arroz está em crescimento.
1: Com certeza. Obrigado aí.
0: Boa. Deixa eu ver. A Fernandinha Costureira também mandou bom dia aqui para nós. A Mari, ela é argentina, tá acompanhando aqui o nosso programa. Parabéns, prefeito. Vamos trazer a Liga Pan-Americana de Futsal Internacional pro Arroio.
1: Inclusive, ela esteve ali na prefeitura fazendo uma visita para nós.
0: Ah, que legal.
1: Me parece ali, a Fé Buenos Aires é da família dela ali também. Uh-huh. Né?
0: É, são parentes
1: ali. São parentes ali,
0: é. Que legal. A Rosângela Pereira, obrigado, prefeito, pelo novo espaço da feira. Tivemos aí a... era isso que eu ia perguntar para o senhor, como é que tá o andamento, como é que o senhor tem visto aí o andamento também da reforma do terminal rodoviário aí, que a feira momentaneamente teve que sair, o pessoal gostou, estão conversando, quem sabe vai ficar até definitivo lá, porque ficou um lugar bacana lá, o pessoal acaba caminhando no calçadão, acaba movimentando lá também, ficou muito bom, né, prefeito?
1: É, eles estão lá na quadra central, né?
0: Isso.
1: No sábado, na parte da manhã. O terminal rodoviário está em reforma, né?
0: Uhum.
1: A empresa Fabris está executando o trabalho ali, uma obra de R$1.650.000,
0: uhum.
1: E está a pleno vapor, né? Até por sinal, também agora nós estamos providenciando o aluguel de uma sala para poder tirar o CDL e se encontra ali, e a colônia dos pescadores também, tá?
0: Sim.
1: Até por sinal, também agora nós estamos providenciando o aluguel de uma sala para poder tirar o CDL e se encontra ali, e a colônia dos pescadores também, tá?
0: Sim.
1: Então, aquela parte onde eles estão ali também vai ser mexida, né? Então, a prefeitura está tomando providências para poder desolar eles ali, para a obra ter andamento, né?
0: Sim, sim. Por enquanto está focada só nessa parte de cá aqui.
1: Justamente, mas ali onde tem a lona de pescadores e o CDL funciona ali, também ali vai ser mexido também.
0: Vai ser então, passado por reforma também.
1: A empresa ali é uma empresa ali de Forquilhinha e está todo vapor, né? Está desenvolvendo os trabalhos ali necessários. Recurso tem, tá? Esse ali é um recurso do Finisa, né? Conforme vai o andamento da obra, vai tendo as medições,
0: vai recebendo,
1: né?
0: Então, é para acelerar a obra mesmo.
1: Isso, para acelerar. Vamos torcer e nós conseguimos, até lá novembro, dezembro, encerrar as obras ali no terminal rodoviário.
0: Importante. O Adilson Borges está mandando um bom dia aqui para nós, mandando um bom dia aí também para o prefeito, né? Obrigado pelo carinho aí, o nosso amigo Adilson. A Elisete Machado, bom dia, prefeito Jorge, quando vão finalizar o asfalto da Caçamba? Não terminaram ali o acesso sul e vão mexer sentido Maracujá? O senhor já falou sobre isso, possivelmente ela entrou agora na nossa live aqui conversando com a gente. Explica novamente para nós aí, por favor.
1: O acesso sul, né, ali onde a gente desapropriou os terrenos, a empresa JR vai voltar a iniciar os trabalhos agora no mês de agosto. Né?
0: Uhum,
1: então,
0: sim.
1: A partir de semana que vem, as máquinas já vão estar indo no local, desenvolvendo aquele trabalho para concluir.
0: Aquele restante ali que a gente tem do acesso que é programado para terminar, o senhor acredita que até setembro está finalizado?
1: Até setembro está finalizado.
0: Certo, tá? Certo.
1: A gente espera isso, né?
0: Aham.
1: Uhum. E aquele outro trabalho ali da Samba até o aeroporto já deve...
0: programado para terminar, o senhor acredita que até setembro está finalizado?
1: Até setembro está finalizado.
0: Certo,
1: tá?
0: Certo.
1: A gente espera isso, né?
0: Aham. Uhum.
1: E aquele outro trabalho ali da Samba até o aeroporto hoje já deram início nos trabalhos também, tá?
0: Sim, isso já é uma outra parte, é uma outra obra.
1: É outra obra já.
0: Já não tem a mesma, não tem nada a ver com o acesso sul, né, prefeito?
1: Não tem nada a ver com o acesso sul.
0: Importante. Bom dia, Evandro, bom dia ao prefeito. Poderia informar qual o motivo que tinham começado a cobrir o galpão do CTG e parece que desistiram, retiraram aqui ao Arlindo Paz. Eu ia perguntar isso pro senhor. A festa da Semana Farroupilha, 22ª, né? Ela vai começar agora no dia 13 de setembro, então temos aproximadamente aí uns 40 dias para o início. Já teve uma reunião, só que ela não vai acontecer no Parque Farroupilha, que era previsto. Como é que está essa situação?

0: O pessoal estava conversando aqui, tem uma pergunta sobre essa questão, né, aí do local ali do acampamento Farroupilha.
1: É, a Semana Farroupilha, nós iremos realizar ela do lado do Saciu, ele parte ali entre o Saciu e o Multiuso.
0: É, né? Um novo endereço esse ano, né? Já é uma, vamos dizer assim, a mão do prefeito Jorge já atuando nas festas do Arroio,
1: vamos,
0: né?
1: Vamos fazer, né, Ilô, porque ali aquela região é uma região e não tem muito trânsito, né?
0: Sim, importante.
1: Melhor para os estacionamentos e é uma área boa também, o terreno ali é todo bem solado e tudo mais, então vai ficar bom para todo mundo.
0: Fica bem em frente ao campo de futebol aqui, o Severus Caine.
1: Com certeza, isso. Bem em frente ao campo de Severus Caine.
0: Sim.
1: Com respeito ao Galpão Farroupilha, a empresa que ganhou a obra ali é uma empresa de Sombrio, né?
0: Sim.
1: Começaram a executar a obra ali, a obra já está atrasada, né? Inclusive a empresa já foi notificada de Sombrio, né?
0: Sim.
1: Começaram a executar a obra ali, a obra já está atrasada, né? Inclusive a empresa já foi notificada, né? Devido a esse atraso na obra e tudo mais. A engenharia obrou da empresa e quando foi instalada ali a parte de botar as bardelas em cima.
0: Sim.
1: Foi solicitado e fizesse um alinhamento, né? E quando foi botada a telha, percebeu-se e existia uma... Ficou meio ondulado, tá? Ele não tinha, assim, um padrão.
0: Ah, tá. Acontece,
1: você tem que passar uma linha, tá?
0: Uhum.
1: E tem que botar tudo no nível, né?
0: Sim.
1: E a engenharia...
0: Eles estavam meio que fazendo de qualquer jeito.
1: Justo.
0: Daí não dá,
1: a
0: né?
1: engenharia esteve ali, notificou eles, né? Olha, dessa maneira aí, vocês não vão receber, tá? Porque não se trabalha dessa forma. O pessoal nosso da engenharia é um pessoal muito competente e tem todo aquele olhar clínico, né?
0: Sim.
1: O serviço tem a 100%.
0: É que depois, se eles não fazem a verificação da obra, vai recair sobre eles também, mas, né, prefeito?
1: Com certeza. Então, o pessoal da nossa da engenharia notificou a empresa e disse, olha, dessa maneira aí não adianta fazer e vocês não vão receber.
0: E agora a obra está parada?
1: Agora foi notificada a empresa, né? Uhum. E ele dá uma resposta para nós. Nós estamos no aguardo, né?
0: Uhum.
1: E a gente notifica, tem um prazo aí eles se retratarem, né?
0: Sim.
1: Não, nós vamos iniciar o trabalho de volta e tudo mais. Então, nós estamos no aguardo da empresa, né?
0: Uhum. A expectativa do senhor que era, de repente, para fazer ali, esse ano não vai conseguir devido a...
1: Sim. Não, nós vamos iniciar o trabalho de volta e tudo mais. Então, nós temos no aguardo da empresa, né?
0: Uhum. A expectativa do senhor que era, de repente, para fazer ali, esse ano não vai conseguir devido a essa parte burocrática.
1: Logicamente. Uhum. Então, esse ano não vai dar, mas no ano que vem, nós vamos fazer todo o trabalho ali, porque o galpão vai estar pronto.
0: Sim.
1: Inclusive os piquetes também, né? Nós vamos fazer um projeto, entregar para o ordenador de piquete, e faça um padrão, né?
0: Sim.
1: Isso aí também a parte da engenharia e também depois, posteriormente, nós vamos entregar um projeto para seguir o mesmo modelo igual para todo mundo ali, né?
0: Exato. A Carla e a sua mãe, Juraci, abençoado dia para vocês. Um abraço aí ao prefeito. O Arroio do Silva está crescendo. A Carla e a mãe dela, a dona Juraci, que nos acompanham aqui.
1: A Carla e a dona Juraci.
0: Deixa eu ver mais se tem mais alguma pergunta aqui. A Daiane Felisberto está mandando bom dia para nós.
1: Obrigado, Daiane.
0: A Elisa Borrora Gonçalves também está mandando bom dia aqui para gente.
1: Bom dia.
0: A Elisete Machado agradeceu aí a resposta, então, né, que o prefeito deu. O Walter Souza está mandando bom dia, meu amigo. Jorge, você está mudando o nosso Arroio.
1: Com certeza.
0: O pessoal está ligado aqui com a gente, então. Para a gente finalizar, prefeito, sei que o senhor tem outros assuntos aí. Eu gostaria de saber como é que está o andamento da mão do prefeito para as futuras festas do Arroio do Silva. A gente já viu que teve alguma mudança aqui na questão com a reunião, no local, com a Semana Farroupilha. Foi acordado com os piquetes, o senhor já tinha essa intenção também de mudar o local ali, até porque tem que deslocar também os ônibus ficavam ali, os ônibus

0: escolares, enfim, como é que o senhor viu essa questão aí?
1: A gente fez uma reunião com todos os representantes dos PIETs e eles cuidaram e deram um bom aceite, né?
0: Uhum.
1: Também.
0: Sim.
1: A gente fez uma reunião com todos os representantes dos PIETs e eles cuidaram e deram um bom aceite, né?
0: Uhum.
1: Também.
0: Sim.
1: Acima de tudo, também a administração vai também colaborar com eles na montagem nas montagens ali dos PIETs e tudo mais.
0: Sim, sim.
1: Eu vou desovar o pessoal, talvez já semana que vem, para dar início ali no trabalho, para fazer o esqueleto da parte dos PIETs.
0: Sim.
1: E eles fazem a parte deles depois. Então, isso é importante, a administração municipal participar dessa linha especial, né? Porque eu acho que as coisas funcionam quando tem parceria.
0: E
1: a administração pensa nesse sentido, ser parceiros, né?
0: Sim. E para as próximas festas, prefeito? Nós temos aí o aniversário do município, temos a temporada de verão, o prefeito já está analisando, já está conversando aí com a secretária de turismo, estão avaliando aí uma possibilidade, claro que também tem que ter a avaliação do secretário de administração. Não adianta o prefeito falar, ó, vamos trazer o homem aqui, e o homem chega lá e diz, ó, não dá, não tem, é uma ação conjunta, né, prefeito?
1: Nosso secretário de administração, Jairo Amarante, né?
0: Sim.
1: O Amarante tem desenvolvido um bom trabalho, tem dado aí atenção especial para todas as secretarias e tem me acompanhado no dia a dia, né? Porque eu acho da importância e precisa a gente ter um parceiro junto.
0: Sim.
1: E o Jairo tem se mostrado aí um ótimo secretário de administração.
0: Exato.
1: Logicamente, né?
0: Aham.
1: Se eu falo alguma coisa, ele diz, olha, vamos
0: cuidado.
1: Vamos cuidar das nossas finanças.
0: É boa. Já tem alguma questão assim relacionada a shows aí para o final do ano, prefeito, que o senhor está analisando?
1: O dia do município, nós já temos quase 90% uma banda e vai vir.
0: Já tem alguma questão assim relacionada a shows aí para o final do ano, prefeito, que o senhor está analisando?
1: O dia do município, nós já temos quase 90% uma banda e vai vir fazer o show ali, tá?
0: Para o aniversário do município, já tem?
1: Então, deixa nós bater o martelo.
0: Sim.
1: Aí depois, posteriormente, nós iremos divulgar o nome da banda que vai vir abrilhantar o
0: Falta
1: dia.
0: Falta pouco.
1: 90% já está mais ou menos certo, né?
0: Boa.
1: Mas não, a gente não pode...
0: Sim.
1: Tem deixar dar o 100%, aí sim. Aí,
0: certo.
1: Mas
0: certo.
1: A Itaionara, a gente tem conversado, já temos pensado bem e a gente vai definir para o nosso verão do ano de 2026 para 2027.
0: Maravilha. 9h28, os últimos recados aqui, nós temos o Alexandre Leandro, o Xande da Câmara. Bom dia, Pique. Um abraço aí para o nosso prefeito.
1: Ô, Xande, bom dia para você, tudo bem? Me parece que ele vai conhecer Brasília semana que vem.
0: É mesmo? Vai lá fazer uma...
1: Vai.
0: Ida a Brasília?
1: Vai.
0: É legal, é bom. A Jadna Pellegrini está falando aqui, bom dia, prefeito Jorge, bom dia, Pique, e a todos os ouvintes também, mandando um abraço para nós.
1: Obrigado aí para a Jadna também.
0: Gente, gostaria de agradecer vocês que estiveram na nossa companhia. Um abraço aqui para a Bia Bianca, né? Ela que é assessora de comunicação, vem sempre fazer os registros, né? Compartilhou aí também a nossa live, o nosso bate-papo. Todos vocês que estiveram na nossa companhia, prefeito Jorge, muito obrigado por nos atender, muito obrigado por atender os nossos ouvintes. A gente sabe que foram muitos comentários de parabéns pelo senhor estar aí atento, ter bom diálogo, atento às necessidades do município. Tem alguns questionamentos e a gente gostaria que siga assim o seu trabalho sendo realizado e que, quando os questionamentos estiverem, o senhor esteja aqui para conversar com os nossos ouvintes. Obrigado pelo carinho de nos atender mais uma vez.
1: Obrigado, Pi, obrigado a Bianca aí, a nossa, tá sempre junto com nós, né? Agradecer a todos os nossos...
0: Questionamentos estiverem, o senhor esteja aqui para conversar com os nossos ouvintes. Obrigado pelo carinho de nos atender mais uma vez.
1: Obrigado, Pi, obrigado a Bianca aí, a nossa, tá sempre junto com nós, né? Agradecer a todos os nossos secretários que estão sempre junto, nossos diretores.
0: Sim.
1: E todos os nossos servidores da prefeitura, e sempre tem se dedicar no seu dia a dia. Agradecer também ao Pedrinho, em nome do Pedrinho, o presidente da vereadores, agradecer a todos os outros vereadores. E dizer que a administração está sempre ali para atender todos da melhor forma possível.

0: Com certeza, né? Nós precisamos fazer e o município desenvolva. Sim. E nós, a gente tem que ter sempre um carinho especial. Agradecer à Rádio Verde Mares, em seu nome, Pi, e muito obrigado, tá? E a administração está sempre aí à disposição para você e os seus ouvintes aí do dia a dia.
1: Muito obrigado. Para a gente fechar aqui, eu acabei esquecendo de falar, a questão política segue ainda o mesmo trabalho ali, né? A nível estadual e federal aí, como é que o senhor está o andamento ainda? A gente sabe que questão estadual também tem a questões do partido, partidária, né? Então tem todas essas questões, mas como é que está o apoio? Segue o apoio a estadual e federal ainda?
0: Veja bem, sábado nós estamos indo a Florianópolis, né?
1: Uhum.
0: Vai ter a convenção do PSD na Assembleia Legislativa, né?
1: Sim, sim.
0: E a gente está, no sábado, vai a Florianópolis lá para acompanhar essa convenção, né?
1: Aham.
0: Tanto para o nosso futuro candidato a governador, bem como nossos candidatos a deputados estaduais e o deputado federal Júlio Garcia.
1: Sim. Né?
0: Atualmente, a gente vai trabalhar, estamos trabalhando aí pelo o Evandro Saini, é o nosso candidato a deputado estadual. Uhum. E federal, nós vamos trabalhar também pelo pré-candidato Júlio Garcia. Né?
1: Certo.
0: Estamos trabalhando aí pelo o Evandro Saini, é o nosso candidato a deputado estadual. Uhum. E federal, nós vamos trabalhar também pelo pré-candidato Júlio Garcia. Né?
1: Certo.
0: Então, esse direcionamento, nós vamos. São parceiros, né?
1: Uhum.
0: O Evandro é um filho do Arroio Silva.
1: Sim.
0: E o Júlio Garcia sempre ajudando aí, tanto a prefeitura como a PAI do município. Então, a gente tem um carinho muito especial.
1: Exatamente.
0: Agradecer a você mais uma vez.
1: Muito obrigado. 9h31, conversamos com o prefeito. Nós vamos finalizando aqui então o nosso bate-papo de hoje, fechando a nossa live aqui com vocês. Muito obrigado pelo carinho da companhia, minha gente. A gente segue aqui e amanhã estaremos de volta com mais informações para vocês. Seguimos no rádio, na 87.9 FM ou no portal verdesmares.com.br. Um intervalinho por aqui, minha gente. E na sequência nós estaremos de volta aqui com a continuidade do nosso programa e trazendo para vocês também as informações do setor esportivo. Aguarde, nós voltamos já.
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Campeonato Brasileiro da Série A, nós tivemos alguns jogos. O Palmeiras é mais líder ainda do que nunca, depois de dois empates seguidos aí do Flamengo. O Palmeiras, que teve uma derrota em casa, se recuperou e venceu a equipe do Vitória pelo placar de 4-0. Nós tivemos aí então Mirassol e Remo ontem, 2-1 para o Mirassol. Inter e Flamengo 1-1, e um resultado importante para o Inter jogando contra o Flamengo. Lembra que eu falei que o Inter sempre joga bem contra a equipe do Flamengo? O Inter que saiu da zona de rebaixamento e colocou o Grêmio para a zona de rebaixamento. Claro que o Grêmio tem um jogo a menos aí, né? O Grêmio tem 22 pontos, só que enfrenta o Botafogo lá no Engenhão. Missão difícil para o Grêmio. O Botafogo que está lá é pertinho dos líderes. E 29 pontos é o sétimo colocado. Fluminense e Bahia empataram em 0-0. Resultado aí do Fluminense, que jogou, né? E está agora com 34 pontos, o Bahia com 32. Jogo equilibrado. Fluminense nos últimos 4 jogos, 4 empates. O Bahia nos últimos 3 jogos, 3-0. Resultado aí do Fluminense, que jogou, né? E está agora com 34 pontos, o Bahia com 32. Jogo equilibrado. Fluminense nos últimos 4 jogos, 4 empates. O Bahia nos últimos 3 jogos, 3 empates. Um número de empates grandes. E o Palmeiras, que foi a 47 pontos, ao vencer aí, então, a equipe do Vitória pelo placar de 4-0. Hoje tem duas partidas da Série A do Campeonato Brasileiro. O Corinthians joga contra o Atlético Paranaense. É um jogo bom porque o Corinthians vem numa boa ascensão. Tem 28 pontos, só que tem 3 vitórias e 1 empate nos últimos 4 jogos. E o Atlético do Paraná é o terceiro colocado com 4 jogos, 4 vitórias. Esse jogo às 19 horas e 30 minutos na Arena Corinthians. E aí nós temos no Couto Pereira, em Curitiba, o Coritiba jogando contra o Cruzeiro. As duas equipes têm 27 pontos. Vamos ver como é que é o andar desse jogo aí, então. Coritiba e Cruzeiro, 21h30, e às 7h30 da noite tem Corinthians e Atlético Paranaense. Repito, as equipes de Grêmio, Santos, Bragantino e Vasco estão jogando a Sul-Americana, por isso não tem o confronto entre Botafogo e Grêmio, São Paulo e Santos, Atlético Paranaense.

Pessoal, estamos de volta aqui então, 9 horas e 30. Pessoal, estamos de volta aqui então, 9 horas e 38 minutinhos e já vamos chegando com os destaques e informações do setor esportivo aqui na Verdes Mares FM nesta quinta-feira. Trazer os destaques aqui então para vocês. Setor esportivo.

Esse Bragantino, Chapecoense e Vasco. Tem Sul-Americana por aqui. Tivemos jogos ontem e as equipes brasileiras, por enquanto, estão avançando. O Bragantino venceu ontem, o Vasco também. O Santos já havia vencido, estava com uma missão mais fácil e hoje é o Grêmio. Então, o Vasco joga contra o Independente Medellín. O Vasco vai jogar contra o Independente Medellín e, aliás, jogou contra o Independente Medellín. Primeiro jogo foi empate 2-2 e venceu pelo placar de 1-0. Resultado que faz o Vasco enfrentar o Olímpia do Paraguai. Já o Bragantino tinha empatado em 0-0 com o Sport Cristal, venceu pelo placar de 1-0 e agora vai enfrentar o Atlético. Resultado que faz o Vasco enfrentar o Olímpia do Paraguai. Já o Bragantino tinha empatado em 0-0 com o Sport Cristal, venceu pelo placar de 1-0 e agora vai enfrentar o Atlético Mineiro. Então nós temos aí três equipes brasileiras classificadas neste playoff. O São Paulo já estava na outra fase, o Atlético Mineiro também e o Botafogo também. Tá? Então o Botafogo vai enfrentar o Cienciano, o Santos joga contra o Macará, o Bragantino contra o Atlético Mineiro, o Vasco joga contra o Olímpia e o São Paulo espera o adversário de Bolívar e Grêmio. Será que o Grêmio passa? O jogo é hoje, 19h. Primeiro jogo 3-2 Bolívar lá na Bolívia, na altitude boliviana em La Paz. O jogo hoje na Arena do Grêmio. O Grêmio precisa de um resultado simples para levar a decisão nos pênaltis. Se vencer por 2 gols de diferença, fica com a vaga e na próxima fase vai enfrentar o São Paulo. Então os resultados dos brasileiros aí, o Santos venceu na terça-feira 4-2 Universidade Central do Chile, o Bragantino ontem venceu o Sport Cristal por 1-0 e o Vasco venceu o Independente Medellín por 1-0 também. As equipes brasileiras classificadas, hoje tem o confronto entre Grêmio e Bolívar às 19h da noite na Arena do Grêmio. São os destaques aqui então de hoje do setor esportivo. Amanhã a gente faz um apanhado geral aí de todas as informações com mais calma, trazendo mais detalhes, mais informações aqui para vocês. E nós falamos aqui, meus amigos e minhas amigas, em nome de Seven Internet, WB Academia, Martinello Supermercado e Agroshopping Navegantes. Amanhã voltamos a falar de esportes.

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Antes da gente finalizar, lembra que eu falei que tinha que ter uma avaliação, né, sobre esses veículos, bicicletas elétricas e ciclomotores? Falei que tinha que ter aqui no Arroio do Silva, lembram? Vou falar, inclusive, com o Sargento Dilney, para a gente tentar trazer algumas informações, para saber o que pode ser feito. Mas Araranguá realizou, na última terça-feira, uma reunião com o Departamento Municipal de Trânsito e Assento de Unei, para a gente tentar trazer algumas informações, para saber o que pode ser feito. Mas Araranguá realizou, na última terça-feira, uma reunião com o Departamento Municipal

0: Municipal de Trânsito e a Secretaria de Planejamento para dar início ao estudo da regulamentação da condução, circulação, parada e estacionamento de equipamentos de mobilidade internacional autopropelidos, que seria o quê? As bicicletas elétricas, ciclomotores lá no município de Araranguá, os triciclos, as bicicletas elétricas, os ciclomotores, esses que estão sendo uma febre. Durante o encontro, foram discutidas as diretrizes da proposta que está em fase de elaboração e deverá ser encaminhada aos próximos dias à Câmara de Vereadores. A iniciativa busca estabelecer normas claras para o uso desses veículos, garantindo mais segurança e organização no trânsito. Vejam bem, a iniciativa busca estabelecer normas claras para o uso deles, garantindo mais segurança e organização no trânsito. É o que não está acontecendo aqui no Arroio de Silva. O calçadão, gente, se vocês forem agora, na baixa temporada, num domingo aí agradável para o pessoal caminhar, já tem muitos que andam e não sabem andar como passeio. Eles andam em alta velocidade, na velocidade, às vezes, quase limite desses equipamentos. Não são todos, eu recordo para vocês. Então tem que botar, né, um limite também, porque vai chegar no verão, como que vai ficar ali? Como que vai ficar ali o calçadão no verão para as pessoas que vão querer caminhar numa boa? Então vejam bem, tem que ter normas e tem que ter organização. A medida tem como objetivo organizar o uso desses veículos, promover maior segurança para os condutores, pedestres e demais usuários das vias públicas. Além de tem que ter organização. A medida tem como objetivo organizar o uso desses veículos, promover maior segurança para os condutores, pedestres e demais usuários das vias públicas, além de adequar o município às normas de trânsito vigentes, né? Além disso, serão realizadas campanhas educativas voltadas aos usuários destes veículos. A aprovação da legislação, a previsão é que a regulamentação passe a vigorar em aproximadamente 180 dias. Com o crescimento da utilização desses equipamentos, bicicletas elétricas, ciclomotores, triciclos, a regulamentação torna-se essencial para reduzir os riscos de acidentes, que logo, logo vai acontecer. Isso é muito importante, é destaque, a gente já falou sobre isso e aqui no Arroio do Silva também se faz necessário. Então é importante a gente destacar essa informação. São os destaques que a gente trouxe por aqui. A movimentação e as informações, né, para vocês, amigos e amigas, no nosso programa Cidade Alerta. Amanhã a gente vai trazer um apanhado geral. A gente vai fazer um resumo aí da semana, um resumo dos fatos, dos acontecimentos, de tudo que nós temos aqui para vocês, aqui do Arroio do Silva e também da nossa região, tá ok? Obrigado pelo carinho da companhia, nós vamos fazer um intervalinho aqui, o nosso Cidade Alerta vai ficando por aqui, agradecendo aos nossos parceiros e colaboradores, o nosso Bom Dia Cidade também vai chegando para a gente trazer todas as informações aqui, tem novamente previsão do tempo, tem curiosidades do dia e tem aqui os destaques então da nossa programação, tá ok? Nós vamos fazendo aqui um intervalo e na sequência nós estaremos de volta, 9 horas e 51 minutos, voltamos já.
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0: Um intervalo e na sequência nós estaremos de volta. 9 horas e 51 minutos, voltamos já.
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penúltimo dia do mês de julho. Isso mesmo, penúltimo dia do mês de julho, e nós estamos aqui com todos vocês, fazendo o seguinte, começando o nosso Bom Dia Cidade, que daqui a pouquinho tem previsão do tempo, tem as curiosidades do dia e tem a nossa mensagem da manhã, mensagem de hoje, que vamos trazer aqui com todos vocês, tá ok?

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Informando a hora certa, a temperatura são 10 horas da manhã. A temperatura agora é de 17 graus. A umidade relativa do ar ainda é alta. Nós estamos aí com 100% de umidade relativa do ar, tem vento soprando numa média por aqui de 5 km por hora e rajadas que variam entre 11 e 13 km por hora. Daqui a pouquinho a gente traz mais informações pra vocês aí, tá certo? Vamos começar nossa mensagem da manhã de hoje, 3 por hora e rajadas que variam entre 11 e 13 km por hora. Daqui a pouquinho a gente traz mais informações pra vocês aí, tá certo? Vamos começar nossa mensagem da manhã de hoje? Vamos tentar trazer aqui a mensagem desta manhã especial, manhã que nós estamos aqui então, de quinta-feira. E a gente começa então a nossa mensagem de hoje. Mensagem desta quinta-feira, eu quero perguntar para você, quantas vezes você, ou por não conhecer, ou sei lá, algo que possa ter passado naquele momento, né, pela sua cabeça, pelos seus pensamentos, e julgou alguém, a história de alguém, a conquista de alguém. Vamos colocar a conquista. Quantas vezes? Particularmente, eu já tive isso, né, anteriormente, quando era mais novo, ou alguma coisa assim, eu questionava ou desdenhava, às vezes, da conquista de alguém. Isso pode acontecer com você também, ou já aconteceu, ou tem acontecido. Muitas vezes nós não conhecemos a real história, nós só vemos o final dela, não é verdade? Aquele momento da conquista, que é, e eu já falei aqui para vocês, o momento em que muitas vezes nós somos contemplados com uma conquista. E essa conquista vem acompanhada geralmente de, eu vou colocar entre aspas para você, de um troféu que nós ganhamos de Deus na nossa vida. Quando nós nos comprometemos a seguir ao Senhor, a nos dedicar a Deus, a orar a Deus e fazer tudo aquilo com que os sonhos que o próprio Deus colocou em nosso coração se tornem realidades. Desta maneira, Deus nos contempla com um troféu da conquista. E ela aparece, muitas vezes, em forma material. Ou é uma conquista financeira, ou é uma conquista sentimental, ou é uma conquista familiar, ou é uma um troféu da conquista. E ela aparece, muitas vezes, em forma material. Ou é uma conquista financeira, ou é uma conquista sentimental, ou é uma conquista familiar, ou é uma conquista, muitas vezes, aí de uma recuperação na área da saúde, um bem material. Só que isso é um troféu que aparece. Mas quantas e quantas pessoas por trás desta história de vencedor e de vencedora têm uma outra história que ninguém contou, que ninguém falou, que ninguém sabe. Muitas vezes, você que está enfrentando agora um momento difícil, está tendo um sorriso, mas que por trás desse sorriso tem lágrimas de momentos difíceis, de perdas, de dores, né? Muitas vezes o testemunho da vitória, o troféu,

0: a conquista, tem muito desapego, tem muita solidão, tem muitos momentos sozinhos, naquele momento que você mais precisa de alguém, você não encontra nada. Só que daí, depois de tudo passado, de tudo enfrentado, vem a conquista, vem o olhar, as pessoas olham, poxa, mas ela conquistou isso, mas é assim mesmo, foi tão fácil, de uma hora para outra, só que ninguém viu essa história que eu tô falando, ninguém viu a história de um vencedor, de uma vencedora, ninguém contou o que foi passado, ninguém postou nas redes sociais o que foi enfrentado, né? Ninguém viu a sua dor, ninguém sentiu a sua dor, é só você. Então é isso que a gente tem que entender, né? Que tem lágrimas, tem momentos difíceis, tem momentos de dor, tem muitas coisas a passar, mas tem os momentos de alegria, os momentos de felicidade, são esses momentos que nós temos que destacar por aqui, a presença de Deus em todos esses momentos a passar, mas tem os momentos de alegria, os momentos de felicidade, são esses momentos que nós temos que destacar por aqui, a presença de Deus em todos esses momentos. E a gente começa com a nossa mensagem de hoje, a música de Gerson Rufino, Por Trás da História. Por trás da tua história tem momentos de dor, mas tem conquistas também. Bom dia!
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Isso é uma verdade, né? Todos enxergam, todos sentem quando tem, mas ninguém consegue sentir a tua dor. Ninguém vai conseguir ver aquilo que você passou, aquilo que você está passando. Na bonança, no momento tranquilo, cheio de gente ao redor. Mas no deserto, não tem ninguém por perto, né? Não tem ninguém ao redor, não, tá? E eu sei que teve lágrimas pra você que já venceu. E pra você que está aí passando por um momento difícil, tem choros sem cessar. Tem lágrimas, tem muita gente apontando pra você. Muita gente questionando você. Muita gente dizendo que não vai acontecer aquilo que Deus prometeu pra você. Mas teve restituição. Deus está em...

entrando com providência na tua casa, na tua vida, na tua família. Deus está trazendo restauração. Restaurar é consertar. É, e Deus é o grande restaurador. Quando você providência na tua casa, na tua vida, na tua família, Deus está trazendo restauração. Restaurar é consertar. É, e Deus é o grande restaurador. Quando você está cansado, cansada, triste, abatido, abatida, arrependido, arrependida, você pode ter confiança em Deus, porque Ele vai restaurar. Deus está entrando com providência na tua casa. Deus está entrando com providência na tua vida financeira, na tua empresa. Deus está entrando com providência, sim, na tua vida por completo, porque é isso que Ele vai fazer. Vai entrar com providência na tua casa, sim. E é isso que nós temos que entender. Sabe por quê? Porque muitas vezes tem, por trás do nosso sorriso, existem momentos difíceis, momentos de perda, momentos de dores, tem lágrimas. E ninguém vê isso. Você, muitas vezes, não vê isso nas outras pessoas. Você não viu no que as outras pessoas passaram. E pode ser que você esteja passando isso. A vitória dos outros, muitas vezes, tem desapego, tem solidão. E muitas vezes você não consegue entender porque o processo é dolorido. Por que que você está passando por isso, né? Por que que você está passando e as marcas que ficam no teu coração? Bom, pois é. É isso que a gente fala. Toda a história de uma pessoa que conquistou, né, os troféus de Deus não foi do dia para a noite, não foi de uma hora para outra, não foi só com alegrias, não foi só com momentos de felicidades. Nesse trajeto, nesse processo, até chegar à conquista, até chegar àquilo que Deus prometeu, as promessas do Senhor, tem muitas lágrimas, tem choros, né? E muitas vezes são choros sem cessar. E muitas pessoas apontando, muitos pensamentos negativos ao teu favor. Isso, mas daí tem a restituição. Tem choros, né? E muitas vezes são choros sem cessar. E muitas pessoas apontando, muitos pensamentos negativos ao teu favor. Isso, mas daí tem a restituição. Tem a conquista, tem o trabalho, tem a dedicação e tem o troféu que vem de Deus. Porque Deus entra com providência neste momento. Então, eu sei que você pode estar conhecendo e tem histórias que você até mesmo se inspira de grandes personagens ou de pessoas comuns do dia a dia, o teu vizinho, aquela pessoa que você conhece na cidade, entre outras coisas. É assim, só que não foi do dia para a noite, não foi uma conquista limpa, não, teve muito choro, teve muito desapego, teve muita solidão. E são essas as histórias de perdas, de dores, os momentos difíceis, as lágrimas, que não são contadas. Você não vê no Instagram, no Facebook, você não vê no contato direto com a pessoa falando, olha, todo dia falando, olha, tô passando por um momento difícil, tá complicado. Não, a pessoa tá lá, tá orando, tá dizendo que tá tudo bem, e mesmo por dentro, estando assim, né, com aquela dor que não aguenta mais. São os sorrisos, mas que por trás as lágrimas de momentos difíceis. Então é por isso que nós temos que entender. O deserto, você vai ficar sozinho. Se você está passando por isso, se você está passando por esse processo e tem promessas de Deus na tua vida, vai ter lágrimas, vai continuar tendo choro, sim. Mas além de tudo que estiver ao teu redor conspirando contra para você desistir, vai ter a restituição, vai ter a força de Deus, vai ter o Senhor fazendo com que você não desista das lutas e das provações. A provação é a hora certa quando a nossa fé será testada. Nos momentos difíceis, né, podemos abandonar, desista das lutas e das provações. A provação é a hora certa quando a nossa fé será testada. Nos momentos difíceis, né, podemos abandonar a Deus ou continuar crendo. É isso que nós temos que entender. É isso que nós temos que saber. O momento certo de continuar, de saber que vai ter restituição, de saber que tem promessas do Senhor para a nossa vida. E nós podemos tranquilizar o nosso coração, porque sabemos que o Senhor não irá nos abandonar de jeito nenhum. É isso.

É isso que nós temos que continuar. Tem lágrimas, tem choro, tem momento difícil, mas tem a restituição. Tem a promessa de Deus sendo cumprida no momento certo. E tem restituição chegando hoje para a tua saúde, restituição chegando para a tua casa, chegando, restituição para a tua vida sentimental, para a tua vida financeira, para a tua empresa. Nós sabemos que tem restituição, porque Deus é o grande restaurador. Ele que vai fazer as coisas acontecer. Então, se você está cansado, cansada, tá triste, abatido, arrependido, com muito choro, né? Com aquela história de momentos difíceis, de perdas, de dores, né? Desapego, solidão. Eu falo para você que vai chegar o momento da restituição de Deus. Então aguente mais um pouquinho, porque as pessoas que venceram, elas podem falar para você. São histórias inspiradoras que quem sente o perfume delas hoje, né? Que você usa, que as pessoas usam, que venceram, mas a dor ninguém consegue sentir. São histórias inspiradoras que quem sente o perfume delas hoje, né? Que você usa, que as pessoas usam, que venceram, mas a dor ninguém consegue sentir, ninguém consegue ver. Por isso que nós temos que continuar. Porque mesmo em meio ao choro, em meio às lágrimas, em meio aos momentos difíceis, aquela história que ninguém contou, vai chegar o momento da conquista, da restituição. Por isso não desista. Tá tendo lágrimas, tá tendo choro, mas vai ter a restituição de Deus. Bom dia e uma abençoada quinta-feira para vocês.

Quantas pessoas hoje passam por um momento difícil assim de lágrimas, de choros e de muitas pessoas apontando e até mesmo a nossa própria mente nos dizendo que não é para seguir, que não é para continuar, né? Quantas e quantas vezes foi isso na nossa vida? E é por isso que eu quero trazer aqui para vocês essa parte importante aqui, porque o que é, na realidade, esse louvor? Esse louvor traz exatamente a história de um vencedor, de uma vencedora que enfrentou vários e vários obstáculos e hoje tem os troféus que Deus entregou, né, para aquele que persistiu, para aquele que insistiu, para aquele que não desistiu. Então, são troféus que Deus traz. É o troféu na restituição da família, é o troféu na restituição da parte sentimental, do casamento, enfim. É o troféu que Deus manda para aqueles que insistiram e persistiram na vida financeira, na área da saúde. É isso que acontece. Só que por são da parte sentimental, do casamento, enfim. É o troféu que Deus manda para aqueles que insistiram e persistiram na vida financeira, na área da saúde. É isso que acontece. Só que por trás da história de cada um de nós, de cada ser humano, do teu vizinho, às vezes até do teu parente mais distante que você não sabe, às vezes pessoas muito próximas, seus amigos, você não sabe a história da vitória dele, que ele conquistou. Você não sabe o que foi a outra história, aquela história, a história que ninguém contou, que aquele que é vencedor hoje, que é vencedora, né, ele não postou no Instagram, ele não postou no Facebook, ele não contou pra ninguém, ele viveu, né, e mesmo vivendo o processo, garantindo e se apegando às promessas de Deus, ele continuou sorrindo, fazendo o que precisava fazer, estando ali, mas por trás do sorriso, por trás da alegria, tava aquela lágrima de momentos difíceis, de dores, de perdas, né, de solidão. Porque muitas vezes você estar rodeado de pessoas, e pode ser que você esteja passando por isso, não quer dizer que você não tenha solidão. Não quer dizer que você não está passando por dores. É essa história que eu falo, que ninguém conta, que nem mesmo você conta. Você só fala para Deus, você só dobra os teus joelhos e fala: Senhor, eu estou vivendo, estou tentando, estou seguindo, indo pro meu trabalho.

tentando contato, convívio social, mas não está fácil. Ninguém posta nas redes sociais. O que a gente vê hoje somente as coisas boas. Uma viagem, uma alimentação diferenciada, um passeio, alguma coisa assim, não é verdade? As coisas boas da história. Mas por trás, às vezes, destas pessoas que estão mostrando uma alimentação diferenciada, um passeio, alguma coisa assim, não é verdade? As coisas boas da história. Mas por trás, às vezes, destas pessoas que estão mostrando que estão alegres, que estão felizes, tem momentos de dor, tem momentos de solidão e ninguém vai mostrar. Ninguém vai falar tudo isso, né? Então é por isso que eu falo pra você, meu amigo, pra você, minha amiga, que está nesse momento com lágrimas, que está passando por um momento difícil, que tem muitas pessoas apontando, dizendo e determinando que é o fim, né? Uma notícia triste na saúde que você recebeu, ou dizendo que é o fim da sua empresa, da sua vida financeira, do seu relacionamento, da tua família. É qualquer coisa, Deus vai entrar com providência. Sim, porque Deus pode entrar. O Senhor pode entrar com providência na sua casa, sim, e é isso que nós temos que nos apegar. É por isso que nós temos que entender que por trás do testemunho de vitória, por trás da história dessa pessoa que muitas vezes você olha aí e ela tem alguns troféus de conquistas que o Senhor mesmo colocou no coração dela, teve esses momentos de desapego, de solidão, momentos doloridos que ninguém vê amar que está no coração dela. Isso serve para você que venceu e isso serve para você que está passando pelo processo, tá? É por esse processo. Então tem pessoas que estão aí, né, sentindo o teu perfume, mas a tua dor ninguém sente, ninguém vê, só você, que você entrega para Deus. Então é por isso que eu digo, quando tá tudo bom, tá tudo bem, tá tudo tranquilo, tem muita gente ao redor. E no deserto, se você está se sentindo sozinho, sozinha, é esse tratamento que você tem que ter, sim, tá? Para ter a restituição de Deus. É por isso que nós temos que identificar. No deserto, se você está se sentindo sozinho, sozinha, é esse tratamento que você tem que ter, sim, tá? Para ter a restituição de Deus. É por isso que nós temos que identificar esses momentos e aprender com eles, sim. Não deixar de viver, não se deixar paralisado, não se deixar com medo tomar conta de você. A vitória vem. Por trás de um vencedor tem uma história, sim. E você, se está passando por essa história aí, pode ter certeza que você será um vencedor. Mesmo em meio às lágrimas, o choro, vai ter restituição. E eu sei que vai, porque Deus não permite que não tenha restituição. É isso que nós temos que fazer. Porque Deuteronômio capítulo 31, versículo 6 fala: sejam fortes e corajosos, não tenham medo nem fique apavorado por causa deles, pois o Senhor, o seu Deus, vai com vocês, não os deixará e nunca os abandonará. Isso é bom. É a parte que a gente tem que entender. Devemos ser fortes e corajosos, porque o Senhor, o nosso Deus, vai com a gente. Não nos deixa, não nos abandona, e nós não podemos ficar com medo nem apavorados. Até podemos, mas não podemos que isso nos atrapalhe, que isso nos impeça de avançar, de continuar, porque Deus está conosco. Então é isso que nós temos que entender. São 10 horas e 20 minutinhos. Por trás da tua história, você que venceu, teve muitas lágrimas e pode ter certeza disso. Quem julga as tuas conquistas é porque não viu os espinhos que você pisou. E você que está pisando em espinhos, que também estão julgando a você aí, te chamando de fraco, de fraca, que não tem determinação, depois eles vão ter que aplaudir de pé a tua conquista, porque Deus vai restituir tudo na tua casa. Te chamando de fraco, de fraca, que não tem determinação, depois eles vão ter que aplaudir de pé a tua conquista, porque Deus vai restituir tudo na tua casa. Se você está andando por espinhos, tá um momento difícil em alguma área da tua vida, com lágrimas e choro, aguarde, persista, continue, porque eu tenho certeza que a restituição está chegando.

0: E aquela vitória que você viu de alguém, né, que a pessoa está conquistando, pode ter certeza que não foi no estalar de dedos, não foi só com coisas boas, não. Teve dificuldade, teve choro, teve lágrimas, teve momentos difíceis e que com certeza conseguiu aí, então, alcançar esse troféu, essas conquistas aí, tá certo? Vamos nessa, pessoal! Muito obrigado pelo carinho da sua companhia. Muito bom dia para todos vocês, tá? Daqui a pouquinho a gente tá aí trazendo para vocês a previsão do tempo novamente. Vamos nessa, pessoal! Vamos seguindo por aqui, então! Muito obrigado pelo carinho da companhia. Muito bom dia pra vocês. É manhã de quinta-feira. Hoje é dia de TBT, né, gente? Hoje é dia daquelas que a gente lembra do passado aí, né? Trazendo boas recordações de músicas, canções que a gente gosta de curtir por aqui, né? É bom demais, pessoal. É bom demais. Obrigado pelo carinho da companhia. Bom dia pra todos. 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É bom, né, gente? É bom, né, pessoal? Deixa eu fazer o seguinte aqui. Vou tocar uma música aqui pra gente relembrar. Mas não é tão distante assim. Mas é com Bruno e Marrone. Ela não é tão longe assim. Mas é um dia de TBT e é um dia da gente relembrar Bruno e Marrone com vocês aqui.
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0: Bruno Marrone, pra você que tá conferindo aqui com a gente, muito obrigado pelo carinho da sua companhia nesta manhã maravilhosa, então. Tá aí, você curtindo com a gente, sou eu. E a gente vai trazer aqui as informações, são 10 horas mais 27 minutinhos. E como nós estávamos falando aqui pra vocês, né, pessoal, a gente vai trazer em destaque aqui, então. 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

0: Um abraço aí para você, obrigado pela participação aqui com a gente, tá bom, Everton?
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0: 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São as promoções que a gente traz aí, 25 pras 11, a gente vai de música e volta já.
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0: É pra você que tá conferindo com a gente, Jorge Mateus, tempo ao tempo. Agora são 10 horas mais 37 minutos e meio, neste penúltimo dia do mês de julho de 2026. Tá aí tempo ao tempo e a gente vai trazendo aí as informações então com a nossa colega Dona Daniela. Afinal de contas, hoje é dia de curiosidades do dia também, Dona Dani. Bom dia, tudo bem contigo?
1: Muito bom dia.
0: Tudo bem?
1: Tudo certinho.
0: É dia de curiosidades?
1: Dia de curiosidades.
0: Então tá certo e a gente tem curiosidades. Eu quero só lembrar a vocês que nós não temos ainda o atendimento. Nessa semana não vai ter as marmitas aí, então, de check-in, praça de alimentação. Retorna semana que vem pra você saborear. E aí a gente vai trazendo os nossos parceiros e colaboradores também das curiosidades. Quem são os outros aí que estão a todo vapor trabalhando normalmente aí, Dani?
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1: E a gente volta com as curiosidades em seguida?
0: Voltamos com as curiosidades.
1: Muito obrigado, Dani.
0: Muito de nada.
1: Muito de nada, muito de nada. Tá certo, então. Mas vamos de música. No dia de TBT, a gente vai estar tocando música para você curtir aqui com a gente. 18 minutinhos, faltando para as 11 da manhã. Tem Gilberto e Gilmar.
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1: Se é dia de TBT, é dia da gente relembrar Gilberto e Gilmar, amor, amor, amor.

0: Gilberto e Gilmar, amor, amor, amor, tocando pra vocês curtirem aqui com a gente, 15 minutinhos faltando pras 11 horas da manhã, nós vamos trazendo aí os nossos parceiros e colaboradores e daqui a pouquinho nós estaremos de volta, já já tem curiosidades do dia aqui com vocês, hein?
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8: 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Vamos nessa então, minha gente. Você que tá ligado aqui no nosso programa, obrigado pelo carinho da sua companhia. Faltam 9 minutinhos para as 11 horas da manhã. 9 para as 11 desta quinta-feira e nós estamos aqui com vocês no dia de TBT. Já conferimos música boa aqui, né? Música para relembrar um pouquinho mais aí. E vocês que estão com a gente também vão relembrando, vão curtindo, vão gostando dessas músicas aí, não é verdade, minha gente? É verdade ou não é? Conta pra nós aí que a gente pode rodar aquela música que você quer curtir, que você quer conferir, e a gente roda na sequência pra vocês aqui também, né? Músicas aí, não é verdade, minha gente? É verdade ou não é? Conta pra nós aí que a gente pode rodar aquela música que você quer curtir, que você quer conferir, e a gente roda na sequência pra vocês aqui também, né? Bom, deixa eu tentar tocar uma aqui mais antiga, lá do começo, né? Lá do começo deles, lá que é com Leandro e Leonardo. E daqui a pouquinho a gente tá de volta por aqui, hein, pessoal?
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0: Olha a música que você está conferindo com a gente aí no dia de TBT para relembrar aquelas músicas que fizeram sucesso no passado. A gente traz de volta para você que curte aqui com a gente. É aí o Cheiro da Maçã com Leandro e Leonardo. 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
1: 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Vamos de música?
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1: Tem Mato Grosso e Matias por aqui, hein?
3: Essa música é muito especial, hein? É o dia dos...

Mato Grosso e Matias, Dia dos Namorados. Agora 11 horas e 3 minutinhos. É você que tá ligado aqui com a gente. Obrigado pelo carinho da companhia. 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Dos Namorados. Agora 11 horas e 3 minutinhos. É você que tá ligado aqui com a gente. 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

0: 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Pessoal, vamos fazer o seguinte. Tocar mais uma música aqui pra vocês então, né? Vou relembrar outra música do dia de TBT e depois a gente volta com as curiosidades do dia. Pode ser assim então?
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0: Agora sim, hein? Vamos com Trio Parada Dura. Confere com a gente aí então. Confere com a gente aí, então.

0: aí pra você curtir aí com a gente. Então, a gente tocou aqui o Relógio da Matriz com o trio Parada Dura. Agora a gente vai trazer os nossos colaboradores das Curiosidades do Dia e voltamos com elas em seguida por aqui.
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3: Pois bem, minha gente, vamos trazendo aqui então as curiosidades do dia para vocês. Nós estamos no 30º dia do 7º mês do ano de 2026, é 30 de julho. Estamos no 200º, 11º dia do ano, 211, representado aí em números romanos. Dona Daniela, como é que fica 211?
4: 2 Cs, 1 X e 1 risquinho.
3: Exatamente, faltam 154 dias para acabar o ano de 2026. O que, que nós temos aí, Dani, do dia 30 de julho dos anos anteriores?
4: Em 1832, no Império do Brasil, fracassa o golpe de Estado liderado pelos padres Diogo Antônio Feijó, José Bento Leite Ferreira de Melo e José Custódio Dias, cujo objetivo era fazer aprovar a Constituição de Pouso Alegre para a Assembleia Geral.
3: Mas olha só, os padres queriam um um golpe. É, eles estavam dando um golpe de Estado liderado pelos padres aí, né? A Constituição de Pouso Alegre é como ficou conhecida a versão da Constituição do Império do Brasil, editada na então Vila de Pouso Alegre, Minas Gerais, pelo padre José Bento Leite Ferreira de Melo, aliado ao padre Feijó, durante o período regencial brasileiro no Império do Brasil, em 1800, Alegre, Minas Gerais, pelo padre José Bento Leite Ferreira de Melo, aliado ao padre Feijó, durante o período regencial brasileiro no Império do Brasil, em 1832. O que mais que a gente tem aí?
4: Em 1916, provavelmente causada por sabotagem, agentes alemães explodiram uma tonelada de munições em Jersey City, matando 7 pessoas e causando danos à Estátua da Liberdade.
3: Mas olha só, hein? Agentes alemães. Uma provável causa, né, é causada por sabotagem, então, em 1916, há 110 anos atrás, acabaram explodiram uma tonelada de munição em...

0: Jersey City, que seria uma cidade localizada no estado americano, norte-americano de Nova Jersey, né? Ou Nova Jersey, como queiram. Aí então foi a estátua, causando danos à Estátua da Liberdade. Tem mais?
1: Em 1930, o Uruguai vence a primeira Copa do Mundo da FIFA.
0: Exatamente, foi o Uruguai em 1930 que venceu aí então a primeira edição. A competição foi disputada no Uruguai de 13 a 30 de julho. E a FIFA selecionou o Uruguai como país sede aí então. E o Uruguai foi campeão da Copa do Mundo da FIFA. Isso há 96 anos atrás. E logo, logo nós teremos aí então, novamente, a edição de 100 anos da Copa do Mundo da FIFA, que vai acontecer em 2030. O que mais que a gente tem aí, Dani?
1: Em 1966, a Inglaterra vence a Copa do Mundo da FIFA.
0: Olha só, dia 30 de julho fica marcado por duas seleções que ganharam a Copa do Mundo da FIFA. Em 1930, o Uruguai. 36 anos depois, a Inglaterra conquistando a Copa do Mundo da FIFA, vencendo lá na Inglaterra. Sede foi em 1930, o Uruguai. 36 anos depois, a Inglaterra conquistando a Copa do Mundo da FIFA, vencendo lá na Inglaterra. Sede foi em Liverpool, Londres, Manchester e tantos estados, né? Que foram aí, então. Mas o principal era na Inglaterra e a Inglaterra acabou vencendo. O que mais que tem ainda, Dani?
1: Em 1976, o Cruzeiro Esporte Clube conquistou pela primeira vez o título de campeão da Copa Libertadores da América. Olha depois só. De derrotar o clube Atlético River Plate.
0: Olha só então, hein? Clube Atlético River Plate, o River Plate tradicional da Argentina, né? O Cruzeiro conquistou a primeira vez, né, o título de campeão da Taça Libertadores da América. Taça Libertadores da América. Então, o Cruzeiro em 1976. Tem mais ainda?
1: Em 2003, produzido no México, o último exemplar do Volkswagen Fusca.
0: Ah, foi 2003 o último. Foi produzido no México há 23 anos atrás, o último exemplar do Fusquinha. Foi em 2003. Tem mais ainda?
1: Em 1912, uma falha
0: 2012.
1: Na rede...
0: 2012? Isso. Você falou 1912.
1: Uma falha na rede elétrica em Delhi deixa mais de 300 milhões de pessoas sem energias no norte da Índia.
0: Bom, se a gente tá falando da Índia, né? Você imagina, 300 milhões já é uma população maior do que o Brasil. Era um apagão no Brasil inteiro, teria que ser. E mais um pedaço ainda de outros países. Uma falha numa rede elétrica em Delhi, na Índia, acabou afetando 300 milhões de pessoas sem energia elétrica, isso no norte da ilha em 2012, tá? Pra vocês verem o tamanho da população indiana, a gente já falou aqui 1 bilhão e 400, 1 bilhão e 300 milhões, então é maior do que a população brasileira inteira, então seria o país inteiro do Brasil, vocês verem o tamanho da população indiana, a gente já falou aqui 1 bilhão e 400, 1 bilhão e 300 milhões, então é maior do que a população brasileira inteira, então seria o país inteiro do Brasil, né? Com mais um pouco ainda de milhões de habitantes, mais 80 milhões ainda pra frente, que ficaram sem energia lá na Índia. E aí?
1: E pra finalizar, 12 anos depois, em 2024, uma série de deslizamentos de terras ocorre em Kerala, na Índia, causando mais de 200 mortes.
0: 200 mortes em 2024, há 2 anos atrás. É que aconteceram aí esses deslizamentos de terra, uma série de deslizamentos que ocorreram em aldeias na região indiana. Isso na madrugada do dia 30 de julho de 2024. Aniversariantes do dia aí, Dani, vai puxando a fila aí.
1: Ele nasceu em 1863 e veio a falecer dia 7 de abril de 1947. Ele foi industrialista e magnata de negócios americanos.
0: Opa!
1: Como o fundador da Ford Motor Company, é o Henry Ford.
0: Henry Ford.
1: Henry Ford.
0: O dono da Ford.
1: Dono da Ford.
0: Exatamente. Eu tenho dois aqui que eu conheço. Um, ele nasceu em 30 de julho de 1906, no Alegrete, no interior do Rio Grande do Sul, e faleceu em 1994, em Porto Alegre, poeta, tradutor e jornalista brasileiro, considerado um dos principais expoentes da segunda geração do modernismo brasileiro, o senhor Mário de Miranda Quintana, conhecido apenas como Mário Quintana. Ele faleceu aos 87 anos, um grande poeta.

0: poeta, podemos dizer assim, né? Então, Mário Quintana seria o aniversariante de hoje. Outro aniversariante de hoje, no dia 30 de julho de 1947, ele é ator, empresário, ex-político e ex-fisiculturista austro-americano. Ele foi o 38º governador do estado da Califórnia de 2003 a 2007. Ele é ator, empresário, ex-político e ex-fisiculturista austro-americano. Ele foi o 38º governador do estado da Califórnia de 2003 a 2011. É o Arnold Alois Schwarzenegger. Conhece?
1: Conhece.
0: Arnold Schwarzenegger, no tempo que ele que era mais antigo, há 20, 30 anos atrás, aí podemos dizer que os filmes dele eram sempre de ação, sempre voltados àquela coisa de destruição, e ele como um grande herói, né?
1: Sim.
0: Ele como um grande herói, né? Fez, bom, não dá nem pra enumerar aqui o nome dos filmes que ele já fez, mas nós podemos dizer que ele completa hoje 79 anos, o cidadão aí, seu Arnold Schwarzenegger. Quem mais aí, Dani?
1: E eu também conheço, ele nasceu dia 30 de julho de 1968.
0: Esse cara é uma figura, né?
1: Ele é ator, comediante, apresentador, desenhista, ativista e também ex-jogador de futebol americano.
0: Olha!
1: É o Terry Alan Crews. Conhecido como Terry Crews.
0: Terry Crews, né? Terry Crews, ele é um grande nome aí do... ele fez vários e vários filmes, né?
1: As Branquelas.
0: As Branquelas eu acho que é o mais comum que veio agora à tona, porque era aquela questão, botava o Vini Jr. com o Haaland e aquela coisa toda entre...
1: Não só isso, teve um que ele também que... assim, pelas Branquelas ele é famoso, mas ele é muito mais famoso pelo Todo Mundo Odeia o Chris.
0: Sim, ele era o pai, né?
1: É o Julius, ele tem dois empregos e ele fala isso até hoje onde encontram ele.
0: Exatamente, muito, muito legal mesmo, né? E um grande... uma grande personalidade, podemos dizer assim. Ele até brincou algum tempo atrás que ele queria desafiar o Anderson Silva no MMA, né?
1: Sim.
0: Aí ele falou que era brincadeira, que ele não ia fazer isso não, que ele tinha amor pela vida dele.
1: Teve esse dali da Copa, dos últimos vídeos que fizeram do Vinícius Júnior com o Haaland. Ele comentou em um dos vídeos, falando que ele marcou o Vinícius Júnior e o Haaland e botou que tinha adorado a ideia.
0: Olha só que legal.
1: Teve esse dali da Copa, dos últimos vídeos que fizeram do Vinícius Júnior com o Haaland. Ele comentou em um dos vídeos, falando que ele marcou o Vinícius Júnior e o Haaland e botou que tinha adorado a ideia.
0: Olha só que legal, né, cara? Muito legal. Um cara sensacional, assim, os filmes que ele faz, o trabalho que ele faz, né? E até mesmo a vida pessoal dele. Ele é o mesmo do Shopee, né?
1: Ele é o da Shopee e ele também é o do desodorante.
0: Exatamente. Aquele desodorante ficou muito massa a propaganda dele também, né? Agora eu não lembro o nome. Ô, Dani, o que, que a gente tem aí em eventos e feriados?
1: Em eventos e feriados do dia de hoje. Hoje é aniversário do município de Santana do Livramento, no Rio Grande do Sul.
0: Já passei por lá, sabia?
1: Mas onde não passou, né?
0: É, já passei por lá. Santana do Livramento. Sabe por quê que já passei por lá? Porque ele faz divisa com o Uruguai. E faz divisa com... sabe o nome?
1: Não.
0: Ribeira, no Uruguai.
1: Ah, sim.
0: Ah, daí eu estive por lá, já conheci, né? 500 quilômetros da capital gaúcha, Porto Alegre. Faz divisa com os municípios de Dom Pedrito, Guaraí, ou Quaraí, perdão, né? Rosário do Sul e aí Ribeira, no Uruguai. Completa 203 anos hoje, fundação em 30 de julho de 1823. É um município que tem 88 mil habitantes. É grande, hein? Município
1: é
0: grande, não é um município pequeno, não. Então, Santana do Livramento está de aniversário hoje. O que mais que a gente tem aí?
1: Hoje também é o Dia Nacional do Cirurgião Geral.
0: Cirurgião Geral.
1: Hoje é o Dia da Independência de Vanuatu.
0: Vanuatu, Vanuatu deve ser, Vanuatu, alguma coisa assim. É um estado soberano... é que fica localizada na Oceania, lá perto, né? Tem fronteira com as Ilhas Salomão. Não conhecia este nobre país, o Vanuatu. Acredito que seja esse ou o Vanuatu. O que mais, Dani? Localizada na Oceania, lá perto, né? Tem fronteira com as Ilhas Salomão. Não conhecia este nobre país, o Vanuatu. Acredito que seja esse ou o Vanuatu. O que mais, Dani?
1: Hoje também é o Dia Internacional da Amizade.
0: Certo, olha, Dia Internacional da Amizade. Boa, boa, boa.
1: Hoje é o Dia Mundial do Bordado.
0: Certo.
1: Hoje também é o Dia Mundial contra o Tráfico de Pessoas.
0: Tráfico de pessoas, isso é muito comum, infelizmente ainda é muito grande, né? Tem o Dia da Amizade, o Dia do Amigo.

0: dia nacional e tem o dia internacional da amizade, que é hoje, dia 30 de julho, foi instituído dia 27 de... na ONU, né? É, foi instituída então dia 27 para... A data foi instituída em 27 de abril de 2011, mas para comemorar nos dias 30, em vários países do mundo, dia 30 de julho, pela amizade, pelo respeito e tal, né? Em outras datas também, dia 18 de abril, que a gente já falou, dia do amigo aqui, dia 20 de julho, dia do amigo, dia internacional da amizade em outros locais, e assim vai indo, né? Alguns países vão colocando aí o dia do amigo. Que mais, Dani?
1: E hoje também é o dia de São Pedro Crisólogo.
0: Crisólogo, São Pedro Crisólogo, esse eu não sabia, né? Ele é padroeiro dos oradores e dos pregadores também, tá? Aí, era isso?
1: Era isso no dia de hoje.
0: Tá bom, então. E aí a gente tem as fases da lua, que começamos a fase de lua cheia, 99% da lua visível. Agora ela vai decrescendo até nós chegarmos no quarto minguante, que será no dia 5 de agosto. 5 de agosto, semana que vem, às 11 horas da noite. Algo mais que você queira destacar?
1: Era isso.
0: Era isso. As curiosidades do dia a gente conferiu, então, em nome de quem aí, Dani?
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0: Tudo isso com vocês aqui, meus amigos.
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0: Tudo isso com vocês aqui, meus amigos e minhas amigas. Vamos fazer o seguinte, Dani, beijo, beijo, até amanhã.
1: Beijo, beijo, até amanhã.
0: Tá certo, então. A gente volta amanhã com as curiosidades do dia, eu também volto amanhã com todas as curiosidades do dia. Aqui com vocês que estão sempre nos acompanhando. Vamos fazer o seguinte, eu deixo um beijo no coração de todos vocês, estaremos de volta amanhã, vou deixar a última de TBT aqui, né, com o João Paulo e Daniel. Um beijo, minha gente, fiquem com Deus e amanhã a gente tá de volta na sexta-feira, a última do mês e o último dia da semana também. Alguém? João Paulo e Daniel, fiquem com Deus e até amanhã.

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Muito boa tarde, povo de Deus, boa tarde, família Arroio Silvense, estamos no ar. Mais uma edição aqui do programa Paripense, gente, é isso mesmo. Programa dinâmico, alegre, um programa abençoado por Deus. E estamos aqui para entregar para você o nosso melhor. O melhor de Deus em nossas vidas, entregando o melhor para você. Então receba aí a paz, o amor, a esperança no teu coração. E nós vamos seguindo em frente aí com a nossa programação, lembrando sempre que hoje, que dia é hoje? Ah, hoje é o dia de nós fazermos o nosso melhor, o melhor dia de nossas vidas, é hoje.

0: isso mesmo, é hoje, não é amanhã não. Nem semana que vem, de nós fazermos o nosso melhor, o melhor dia de nossas vidas, é hoje. É isso mesmo, é hoje, não é amanhã não. Nem semana que vem, nem ontem, porque ontem já foi, ontem já acabou, já passou, já era. Não tem mais como você voltar para o ontem. Você vai para frente, sempre para frente. E hoje, então, faça o teu melhor dia. E para começar em alta aí a nossa programação, vamos com a palavra de reflexão para você. Que diz assim: orar o nosso trabalho. Vamos entender isso aqui? Vamos lá, então. Se não existisse o trabalho, os homens deveriam inventá-lo. Vida sem trabalho é como um quadro sem moldura. Muito faz quem faz bem o pouco que faz. Olha a frase, hein? Muito faz quem faz bem o pouco que faz. Nossas tarefas valem pela intenção, pelo carinho, pela alma que nelas colocamos. Se você quiser estragar o seu dia, sua vida, odeie seu trabalho, seus deveres, sua família, a sociedade, o mundo no qual você se acha inserido. Conheço uma jovem estudante que, ao sair de casa pela manhã, após o jejum, se despede dos pais. Até já, gente. Vou ao colégio orar as minhas aulas. Magnífico depoimento, revelando a beleza interior desta menina. Quem ora, seu trabalho ajuda o próprio Deus a reconstruir o mundo, a redimir o interior desta menina. Quem ora, seu trabalho ajuda o próprio Deus a reconstruir o mundo, a redimir a humanidade tão necessitada de esperança, de claraboias abertas ao infinito. Ore o seu trabalho, ou seja, abençoe. Abençoe o seu trabalho. Abençoe o que você faz, por mais simples que seja. Lembre-se da frase: muito faz quem faz bem o pouco que faz. Tá explicado? Se tá explicado, então vamos em frente com a nossa programação agora com os nossos apoiadores. A gente volta aí em seguidinha com vocês. Não saiam daí.
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0: 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É isso aí, são o nosso time aqui de apoiadores que estão aí compartilhando, colaborando e nos ajudando para que tenhamos todos os dias aqui essa palavra de bênção, essa palavra de paz, e todos os dias temos uma nova reflexão, todos os dias temos uma palavra de Deus diferente para você. Para cada dia do ano nós temos um dia específico para que Deus possa falar com você todos os dias, tá bom? Então eu agradeço a Deus pela vida de cada um dos nossos apoiadores e dos nossos mensageiros da fé, e também a minha sogra, a irmã Salete, a irmã Julie, a irmã Vilma e o irmão Nardelles, que estão aí colaborando, contribuindo com a nossa programação. Vamos em frente aí então, agora fazendo o nosso primeiro bloco musical, colocando duas lindas canções. São exatamente agora 13 horas e 22 minutos, Juninho. Você já separou aí dois louvores? E hoje nós não temos aqui ninguém para nós mandar parabéns. Então o que, que a gente faz, Juninho?
1: Primeiramente a gente deseja uma ótima tarde, uma muitíssima boa tarde pro povo arroio silvense, pro povo aí que está ligado na rádio.
0: Ninguém para nós mandar parabéns. Então o que, que a gente faz, Juninho?
1: Primeiramente a gente deseja uma ótima tarde, uma muitíssima boa tarde pro povo arroio silvense, pro povo aí que está ligado na Rádio Verdes Mares 87.9 FM, ou então pelo portal verdesmares.com.br. Obrigado por estarem conosco mais um dia, e um parabéns genérico aí aos aniversariantes de hoje, né? Ninguém em específico. Então fica esse parabéns amplo aí, né? Esse parabéns guarda-chuva, sombreiro, que abriga todo mundo aí que nasceu no dia de hoje, está completando mais um aninho de vida.
0: É isso aí. Vamos então com dois lindos louvores aí, adorando a Deus e homenageando quem está de aniversário hoje. Se ela estivesse ouvindo o nosso programa, está de aniversário hoje a nossa querida pastora Silvana, esposa do nosso querido pastor Luiz, aqui da nossa região, nosso superintendente regional aqui, que nos abençoa aqui na nossa, sob a nossa, nós estamos debaixo da sua liderança, né? Ele é o nosso líder maior aqui, e nós agradecemos a Deus pela vida dela, pelo aniversário dela, e que Deus dê muita saúde, muita paz e muita alegria. E também hoje está de aniversário o pastor Robson Sangalete, ali também do bairro Jardim Cibele, ali de Araranguá. Que Deus abençoe a todos em nome de Jesus. Vamos lá, Juninho.
1: Opa, um parabéns muito abençoado para esses pastores aí, né? Pastor Robson, que eu conheço mais assim, pessoa muito querida, então que Deus venha abençoar muito ele também. Pastora Silvana, no dia de hoje, né? Que eles continuem sendo bênção na vida de muitas pessoas e continuem sendo usados por Deus aí para seguir para pregar a palavra, seguir nesse ministério, né? Pastor, então nós vamos agora com o primeiro bloco musical, começando com Meu Universo. Seguir para pregar a palavra, seguir nesse ministério, né? Pastor, então nós vamos agora com o primeiro bloco musical, começando com Meu Universo, do Isaías Saad. E depois nós vamos para segundo louvor, Porque Ele Vive, numa versão aí na voz de Eli Soares. Desejando aqui também uma boa tarde para quem acabou de aparecer, Fernandinha.
0: Opa!
1: Muito boa tarde, Fernandinha. Ela desejou uma boa tarde para gente aqui.
0: Amém.
1: Obrigado por estar conosco. Também.

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Muito bem, gente, estamos de volta aí dando continuidade à nossa programação de hoje, para nós deixarmos o programa redondinho aqui, caprichado para você. Queremos lembrar que hoje à noite, quinta-feira, como diz o pessoal aí fora, quintou, né, gente? Então hoje é dia de culto, hoje é dia de estarmos na casa de Deus, hoje é dia de estarmos na presença do Senhor, hoje é dia de você estar com a sua família ali reunidos e tá assim uma tarde bonita. Com certeza vamos ter uma noite também mais tranquila, sem chuva, e também não vai estar, com certeza não vai estar muito frio, mas tá um friozinho tranquilo, normal, a gente vai poder estar ali na casa tranquila, sem chuva, e também não vai estar, com certeza não vai estar muito frio, mas tá um friozinho tranquilo, normal, a gente vai poder estar ali na casa de Deus, adorando o nome do Senhor, agradecendo a Ele por tudo que Ele tem feito em nossas vidas. Portanto, convido você para estar comigo hoje à noite no grande culto Vivendo as Maravilhas de Deus. E no final do culto estaremos ali orando e abençoando você e ungindo você com o santo óleo para que o milagre de Deus venha se concretizar na tua vida em nome de Jesus. Eu espero por você e toda a sua família. Ah, não seja egoísta, não queira a bênção só para você. Convide mais alguém, convide um amigo, uma amiga sua que está passando por luta, está passando por dificuldade, não está vivendo as maravilhas de Deus. Quem sabe você também está me ouvindo aí, está muito longe de viver as maravilhas de Deus. Saiba que Deus tem coisas boas para você. Além da salvação, que é o principal de tudo na nossa vida, essa é a parte mais importante, é a melhor parte da nossa vida, é a salvação em Jesus Cristo. Mas além disso, enquanto aqui neste mundo vivermos, Deus vai nos ajudar a vencermos as nossas lutas, vencermos as nossas provas e alcançarmos os nossos sonhos, sempre colocando Ele em primeiro lugar na sua vida. Não pense assim, ah, eu vou servir a Deus porque eu vou ficar rico, eu vou servir a Deus porque eu vou comprar um carro zero, né? Eu vou lá, vou comprar um carro zero. Não pense assim, ah, eu vou servir a Deus porque eu vou ficar rico, eu vou servir a Deus porque eu vou comprar um carro zero, né? Eu vou lá, vou comprar um carro zero e Deus vai me ajudar a pagar. Não, gente, nada disso. Não coloque Deus numa fria dessa, né? Se você não pode comprar, não compre. Se você não pode adquirir alguma coisa que você quer, ah, como eu gostaria de poder comprar tantas coisas na minha vida, mas não compro porque não tenho o dinheiro necessário para comprar. Mas devagarzinho, um passo de cada vez, eu vou comprando, eu vou fazendo as minhas coisas. E assim você também, não coloque Deus numa fria, não. Ah, eu vou lá comprar porque Deus vai me ajudar. Deus vai te ajudar no teu trabalho, Deus vai te dar sabedoria para você gastar bem o teu dinheiro.

0: para você investir bem, né, o teu dinheiro. Então Deus vai te dar sabedoria. Mas lembre-se de que Deus não vai te dar tudo de mão beijada. Você tem que correr atrás. Deus vai te dar só os caminhos das pedras, né? Deus vai te mostrar, olha, pisa aqui, pisa ali, vai por lá. E você vai vencer. Então venha viver as maravilhas de Deus na tua vida, na presença do Senhor. Eu convido você, tá bom? E nós vamos então, deixa eu falar também de sexta-feira, nossos dois grupos familiares, grupo familiar Olhos para Cristo, lá na casa do irmão Serginho, da irmã Neuci, lá na rua Vitória Régia, no bairro Areias Brancas, lá do Serra, né? Onde você vai encontrar ali a casa do barbeiro, que todo mundo conhece, ali sexta-feira, 19h30, e também na rua Garibaldi, lá do Serra, né? Onde você vai encontrar ali a casa do barbeiro, que todo mundo conhece, ali sexta-feira, 19h30, e também na rua Garibaldi, ali no final, pertinho ali já na saída da Genô Joaquim Matos, a rua Garibaldi, é quase no final, são três casas antes de chegar no final da rua ali. Você vai encontrar a casa da irmã Neuzi, do irmão Asti, né? Que estarão de portas abertas ali também, te esperando para que a gente possa orar por você, abençoar a tua vida, no nome de Jesus. Tá bom? Venha participar. E domingo é o grande culto da família, o grande culto de celebração. E neste domingo agora teremos a Santa Ceia do Senhor. Tá bom? Venha participar com a gente. Venha estar conosco ali, em nome de Jesus. Certamente Deus vai abençoar você grandemente, em nome de Jesus. Ok? Tá dado o nosso recadinho aí. E com certeza Deus espera por você, e eu também. A família Quadrangular espera por você ali, em nome de Jesus. Muito bem, Juninho, vamos aí agora o momento de reflexão, momento da palavra de Deus para você.
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0: Muito bem, a palavra de Deus hoje está na carta do apóstolo Paulo, escrita a Timóteo, capítulo 1, versículo 15. Timóteo. Muito bem, a palavra de Deus hoje está na carta do apóstolo Paulo, escrita a Timóteo, capítulo 1, versículo 15. Timóteo, que era um discípulo de Paulo, né? Recebeu essa carta e aqui ele escreve várias orientações e coisas importantes que Timóteo precisava saber e também praticar na vida dele, naqueles que ele também pregava. Primeira carta a Timóteo, capítulo 1, versículo 15. Olha o que, que está escrito aqui, gente. Que palavra tremenda. Esta é uma palavra fiel e digna de toda aceitação, que Cristo Jesus veio ao mundo para salvar os pecadores, dos quais eu sou o principal. Olha a posição de Paulo, né? Paulo foi um dos grandes missionários, desbravadores do Evangelho da terra daquela época, né? Aquelas regiões daquela época. Paulo foi um grande precursor da palavra de Deus, do nome de Jesus sobre a vida das pessoas. E Paulo aqui nessa palavra fala ao seu discípulo Timóteo, mostrando para ele o quanto ele também precisava também do perdão dos seus pecados, porque pecadores todos nós somos. Paulo se coloca aqui, inclusive no final do versículo, ele diz, dos quais eu sou o principal. Tem gente que pensa que, eu não tenho pecado nenhum, eu não mato, eu não roubo, não falo mal da vida alheia. É uma coisa decorada, é uma frase decorada, já que todo mundo fala. Mas se o pecado...

0: resumisse só a estas três coisas. Infelizmente, alheio, é uma coisa decorada, é uma frase decorada, já que todo mundo fala. Mas se o pecado se resumisse só a estas três coisas? Infelizmente, não. Né? Tem mais coisas que envolvem a nossa vida pecaminosa estando longe de Deus. Né? Para nós refletirmos, ouça, convencido. Um médico e professor universitário famoso passou muitos anos perturbado com o que havia aprendido em sua infância sobre a Bíblia e por todas as críticas que havia escutado com respeito a ela. Um dia decidiu ler a Bíblia e, depois de haver lido, declarou publicamente: "Agora creio que é uma palavra inspirada por Deus. A Bíblia me revelou como nenhum outro livro do mundo, um diagnóstico muito claro da minha condição espiritual. Por natureza, estou perdido e longe de Deus devido aos meus pecados. Creio que Jesus Cristo é o Filho de Deus, não tendo pai humano, mas sendo concebido pela obra do Espírito Santo e nascido de Maria, e ainda era virgem. Creio que todos os homens são pecadores por natureza, que todos estão distantes de Deus e que ninguém pode salvar-se por si mesmo. Creio que o Filho de Deus veio à Terra e que, ao derramar seu sangue na cruz, pagou o resgate dos nossos pecados. Creio que aquele que recebe a Jesus Cristo como seu Salvador nasce de novo espiritualmente, para viver eternamente, pela fé, nossos pecados. Creio que aquele que recebe a Jesus Cristo como seu Salvador nasce de novo espiritualmente, para viver eternamente. Pela fé, tenho a convicção de ter encontrado a verdade, sobre a qual não tenho a mais mínima dúvida. Ler cada dia a palavra de Deus como alimento espiritual nos ajudará a corrigir nossas inclinações para o mal, a purificar nossos afetos, pois nos dá um conhecimento crescente de Deus e de sua justiça." Pare e pense. É difícil até para a gente acrescentar algo mais aqui nesta palavra, nessa leitura que acabamos de fazer. É difícil nós entendermos o quanto Jesus nos mostra, o quanto a palavra de Deus nos mostra que somos pecadores e que carecemos urgentemente da graça e da misericórdia do Senhor. Portanto, querido ouvinte, você que precisa de um milagre, abra hoje o teu coração. O milagre pode acontecer agora na sua vida. Vamos aí, um momento de oração. Vamos falar com Deus.
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0: Querido Deus e amado Pai, diante de Ti eu me coloco mais uma vez nesta tarde de quinta-feira, neste programa de rádio que todos os dias estamos aqui orando e abençoando. Senhor, eu creio, amado Pai, diante de Ti eu me coloco mais uma vez nesta tarde de quinta-feira, neste programa de rádio que todos os dias estamos aqui orando e abençoando. Senhor, eu creio pela fé que a Tua bênção não se limita a distâncias e ela vai aonde há um coração aberto e cheio de fé. Toca, Senhor, na vida desta pessoa, dessa mãe que chora, dessa esposa que está sofrendo. Estende as Tuas mãos, Pai, e cura o doente, o enfermo dentro desta casa. Em nome de Jesus, abençoa, Senhor, poderosamente a vida de cada um, curando, libertando e abençoando. Senhor, esses cujos nomes estão aqui em

0: minhas mãos. Os que estão aí também representados em peças de roupa, documentos e fotografia. Esta água diante do rádio seja abençoada em nome de Jesus, e quem beber dela seja também impactado pela tua bênção, agora e sempre. Amém e graças a Deus.
1: Amém e graças a Deus. Com essas palavras, após essa oração, nós finalizamos hoje o programa de rádio, mas temos ainda o nosso culto hoje, 19h30, Igreja do Evangelho Quadrangular, Rua Antônio Luiz de Freitas, número 164. Ah, onde que rua que é essa? É lá aos fundos do Campo Severo Scaine, não tem segredo. Vamos ficar agora com um louvor aí, Em Tua Presença, de Gisele Cristina. E espero ver você lá na igreja hoje à noite, tá bom? Se tudo der certo... Perdão. Se tudo der certo, amanhã estaremos de volta aqui às 13 horas. Forte abraço, fiquem com Deus. Ótima tarde. Tchau, tchau.
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1: Forte abraço, fiquem com Deus. Ótima tarde. Tchau, tchau.
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2: 14 horas e 2 minutos.
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2: Seja bem-vindo nesta quarta-feira, edição mais do que especial de Bandas e Companhia. Apresentação de Nando Pinheiro. É um prazer estar junto com você aqui com o melhor das bandas do Sul nesse programa que já é esta quarta-feira, edição mais do que especial de Bandas e Companhia. Apresentação de Nando Pinheiro. É um prazer estar junto com você aqui com o melhor das bandas do Sul nesse programa que já é um grande sucesso em todo o Brasil. Aumenta o volume!
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homenageando o rei da trova. Eternamente, Gil! É prazer imenso pra mim, Sandro Amaral, poder estar homenageando o rei da trova. Eternamente, Gildo de Freitas.

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4: 14 horas e 22 minutos.
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2: Bandas e companhia, tocando o que há de melhor pra você. De volta aqui, Nando Pinheiro. Vem que tem músicas de bandas, vem que tem as melhores da regionalidade do sul do Brasil. Bandas e companhia, vamos conferir as próximas músicas.
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0: legal saber que você está na melhor programação do seu rádio. Fica ligado que daqui a pouco tem mais bandas e companhia para você que se liga nessa rádio. É já já, hein? Não sai da frequência. 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
0: Nossa rádio. É já já, hein? 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
3: 14 horas e 39 minutos. 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

0: E aí, tá gostando da nossa programação? Espero que sim. E aí, tá gostando da nossa programação? Espero que sim. Ó, daqui a pouco eu estou de volta com mais Bandas e Companhia. Não saia daí! 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
1: 14 horas e 57 minutos.
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6: Curtindo a nossa programação, ouvindo o que há de melhor no Bandas e Companhia. Nessa volta, nós temos mais sucessos. Confira aí. Bandas.

0: maravilha! Obrigado, gente! Maravilha! Obrigado, gente! Bandas
1: e Companhia! E aí, curtindo a nossa programação Bandas e Companhia com a apresentação de Nando Pinheiro. Deixa eu tomar uma aguinha ali, é coisa rápida. Daqui a pouco eu volto trazendo só as melhores. 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
4: 15 horas e 14 minutos.
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3: Quarta-feira, o meio da semana, do jeito que você gosta, dia de começar a programar aquele rolê com os amigos e dia de curtir o melhor do sertanejo, agora com o Jonatas Gonçalves. Bora então, vamos lá! E o da semana, do jeito que você gosta, dia de começar a programar aquele rolê com os amigos e dia de curtir o melhor do sertanejo, agora com o Jonatas Gonçalves. Bora então, vamos lá! Sempre com a melhor sequência sertaneja.
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0: 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É, eu também tô curtindo com você essa linda canção aqui no Arena Sertaneja. Obrigado pela audiência, onde quer que você esteja aqui curtindo o nosso programa.
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3: 15 horas e 35 minutos.
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0: Bom demais.
1: Valeu, Ana Castela.
0: Obrigado.
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0: Obrigado!
1: Obrigado!
0: Obrigado, Trio Parada Dura, por nos convidar para vir participar desse evento maravilhoso.
2: Pra nós gente é uma honra enorme fazer parte da história de vocês, viu?
0: Muito sucesso!
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0: Hora da música sertaneja do jeito que você gosta, do seu artista predileto. Tem os lançamentos para você ficar por dentro das novidades e tem também o que foi sucesso em evidência ainda rolando por aqui no programa Arena Sertaneja.
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3: 15h58.
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1: É, eu também tô curtindo com você essa linda canção aqui no Arena Sertaneja. Obrigado pela audiência, onde quer que você esteja aqui curtindo o nosso programa.
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1: É, eu também tô curtindo com você essa linda canção aqui no Arena Sertaneja. Obrigado pela audiência, onde quer que você esteja aqui curtindo o nosso programa.
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4: 16 horas e 19 minutos.
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0: Obrigado!
1: Valeu, valeu, valeu!
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3: É, eu também tô curtindo com você essa linda canção aqui no Arena Sertaneja. Obrigado pela audiência, onde quer que você esteja aqui curtindo o nosso programa.
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7: 16 horas e 39 minutos.
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3: LP Tubarão.

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1: 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Gosta do programa? Compartilha pros seus amigos que todo dia tem o Arena Sertaneja aqui no seu dial com o Jonatas Gonçalves.
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6: 17 horas.
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3: Buenas, gauchada amiga de todo o Brasil, está começando o nosso programa Morada Campeira desta quarta-feira. E a partir de agora, a gente chega com o melhor da música do Rio Grande. Muito prazer, eu sou seu amigo Wilson Batista, o amigão do povo. Te faço companhia a partir de agora. Sejam todos muito bem-vindos. Prepara o teu chimarrão, porque o meu já está preparado. E sebamos pro início do programa, trazendo as primeiras de hoje, Os Monarcas, É Assim no Meu Rincão, e Paulo Costa, Faceiro. Aumenta o volume, porque a marca é buena, tchê.
4: 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Vamos lá, companheiro. Em nome dos Monarcas, aí o nosso abraço, o nosso amigo Renan Vinamor, e um grande programa Estampa Nativa.

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0: Roger Moraes e o grupo Pátria Gaúcha, Campechano. E assim a gente começa o programa Morada Campeira de hoje, aqui pela nossa rádio preferida.
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0: Roger Moraes e o grupo Pátria Gaúcha, Campechano. E assim a gente começa o programa Morada Campeira de hoje, aqui pela nossa rádio preferida.
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3: 17 horas e 15 minutos.
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Tendo o nosso programa Morada Campeira aqui pela nossa rádio preferida, o nosso som do Rio Grande, a autêntica música gaúcha na nossa programação campeira. Muito obrigado aos meus... sequenciando o nosso programa Morada Campeira aqui pela nossa rádio preferida, o nosso som do Rio Grande, a autêntica música gaúcha na nossa programação campeira. Muito obrigado aos meus colegas aqui da nossa rádio, obrigado a você, amigo de todo o Brasil, pessoal que nos acompanha pelos nossos sites, pelas nossas redes sociais, um abraço a você que nos dá o prazer da sua audiência. Vamos trazendo Pedro Hortaça, Timbre de Galo e Os Serranos nos Varzedos da

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0: Newton Ferreira, canção pra um...
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0: Newton Ferreira, canção para um peão solito, é o programa Morada Campeira, destacando o melhor da nossa música do Rio Grande.
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4: 17 horas e 31 minutos.
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5: Buenas, amigos de todo o Brasil, acompanhando o nosso programa Morada Campeira, o programa mais...
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5: Buenas, amigos de todo o Brasil, acompanhando o nosso programa Morada Campeira, o programa mais gaudério do rádio, o programa preferido da gauchada em todo o Brasil. Pessoal que nos acompanha nos postos de gasolina, você que está com seu rádio ligado aí na sua empresa, você que está tomando seu chimarrão de todos os dias, aquele topetudo macanudo, muito obrigado pela audiência. Vamos trazendo Márcio Machado e a Tetê Carvalho, Desafio do Martelo, e Luiz Carlos Borges, Baile de Fronteira.
6: E o desafio hoje é diferente.
7: É do martelo, Márcio Machado?
6: Certo, Tetê Carvalho.

0: pouquinho a gente volta.
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5: 17:46.
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9: Sim.

Dante Ramon Ledesma, classificando as morenas. E assim a gente vai para mais um intervalo. Vamos dar uma aquecida na água do mar.

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3: Buenas, gauchada que nos acompanha em todo o Brasil, principalmente aqui nas ondas da Poderosa, a nossa rádio do coração, a mais querida, a mais ouvida, a rádio que é a sua amiga, líder em audiência. Muito obrigado pelo carinho e também pela sua companhia na nossa programação campeã. Vamos destacando Joca Martins com a participação do Mano Lima, Perdidos na Capital, e o Iberê Martins, uma parceria com os Companheiros, Vaneira das Vaneiras.

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0: Lima, mano Lima? Cê vamos pra capital?
1: Vamos!
0: Meu irmão, mano Lima, cê vamos pra capital?
1: Vamos junto, amigo velho, vai saltando.

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0: Grupo Temperado a Gaitaço, Mala de Garupa, programa Morada Campeira e o Som do Rio Grande, aqui pela nossa rádio preferida. Já já a gente volta.
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3: 18 horas e 1 minuto.
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0: últimas de hoje. Elvio Oliveira, Te Deixei Trovando Nos Tempos de Hoje. Fábio Quaraí, Jeitão Fandangueiro. E o Grupo Herança, Rosa Maria. Até a próxima, gaúchos e gaúchas de todas as querências.
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0: agradecemos, irmão velho, e sucesso ao Herança Serrana.
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1: E essa música é pra todos os apaixonados presentes aqui nessa noite.
0: Quem é que tá apaixonado, levanta essa mão assim.
2: Quanta mãozinha, deixa eu ver.
0: Vamos balançar assim pra ficar.
2: Chora paixão, sim. Olha lá.

0: partida.
1: Uma salva de palmas. Obrigado. A uma das maiores duplas sertanejas do nosso país. Alanjo e Alex.
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1: Bonito! Que maravilha, que beleza! Poder encontrar novamente com você, Sônia. Obrigado por ter participado.

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